0: Pro Êxtase com Barão Vermelho. Também ouvimos Velvet Revolver's Leader, Ugly Joe, Cats in the Cradle, Queensryche, Sanity, Lucidity, Tears of Fears, Everybody Wants to Rule the World, Neil Young com Rockin' in a Free World. São 10 horas, vai chegando ao final mais um Don't Stop Online. Volta amanhã a partir das 21 horas, segunda a sexta, das 9 às 10, a gente faz essa edição aqui do Don't Stop Online. Para você que ouve aqui Zé, pelo aplicativo, pelo site, nas plataformas digitais, enquanto no dial está rolando A Voz do Brasil, por imposição da lei, online a gente não precisa transmitir A Voz do Brasil, então seguimos com o rock direto e sem intervalos por aqui. Beleza? Vamos reconectar a Rede Kiss agora? Depois do intervalo a gente volta com mais rock. E o Don't Stop, então, volta amanhã, nesse horário, a partir das 9. Fechou? Agora 10 horas e 1 minuto.
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0: 10 e 4, tamo de volta na Kiss, reconectando a rede, abrindo mais uma hora de rock ao som de Ramones.

0: Mama, I'm Coming Home com Ozzy, também Matchbox 20, Unwell, Lenny Kravitz, Always on the Run, Ramones, Pet Sematary, 10h20, intervalo, voltamos já.
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7: Dez e vinte e três, de volta com o The Clash.

0: Turner com Beckman Turner, Overdrive in the Future, Take a Picture, de Shuala, Charbro Parents, The Clash, Rock the Casbah, 10h41, intervalo, voltamos já com mais rock na Kiss.
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0: Kiss FM. 10h44 de volta com Foo Fighters.

0: Love Renovo Machine com The Cult and The Cure, Why Can I Be You, Kenny, It's a Wonder, Foo Fighters, Times Like These. 10h59, fechando mais uma hora de rock na Kiss, já depois do intervalo, tem a programação do ouvinte, kiss.com, participações pelo nosso WhatsApp, que é o 11998874343, você pode mandar sua mensagem a partir de agora, escreva o nome do som que você está afim de pedir, escreva o seu nome também, a gente vai selecionar os pedidos, o programa começa depois do intervalo e vai até a meia-noite.
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5: Vamos lá, 11:03, está começando a programação do ouvinte. O programa vai até a meia-noite. Para participar, você tem que mandar mensagem no nosso WhatsApp, 11 998 874343. Mensagem de texto agora, você escreve o nome do som ou da banda do artista e também escreve o seu nome, beleza? A gente abre hoje com o Rush.

0: Angels Lips com Metallica, fechando o primeiro bloco aqui da nossa programação do ouvinte, participação do Roberto da Praia Grande. Antes, Rafael do Sacomando disse, boa noite Branco, tudo bem, por favor, quase sem querer, Legião Urbana, 40 anos, o disco 2 era lançado, abraços. Disco que marcou minha vida, cara, ouvi muito esse disco, desde a época que foi lançado, me lembro, em 1986, era moleque. E a minha irmã comprou o disco logo que saiu e foi um dos discos que eu mais ouvi em toda a minha infância, adolescência, início da vida adulta. E até hoje, de vez em quando, ainda ouço, porque esse disco é sensacional. E a gente ouviu a participação do Kleber de Suzano. Ele pediu Rush com Animate. 11:19 intervalo, a gente volta já.
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2: Linkin Park.

0: Wants to Live Forever com Queen. Fechando o segundo bloco da nossa programação do ouvinte aqui, Kiss.com. Ouvimos o pedido do Sival Guedes, São Paulo, capital. Ele disse: boa noite, Branco Nação. Segundou sem Copa. Que tristeza, né? A gente acostumou ficar vendo jogo todo dia. Acostumou ver jogos bons. E agora voltamos para o Brasileirão, né? Para quem é santista como eu, já imagina a decepção. Mas vamos que vamos. Seguimos em frente. Ouvimos a participação também do Luciano Rodrigues. Jeromel, ele pediu Bruce Dickinson com Tears of the Dragon. E o Mário Biancardi pediu Linkin Park, Somewhere I Belong. Uma ótima semana. Valeu. 11h39, deixar um salve aqui pro nosso ouvinte Luiz Melo. Valeu, Luiz. Obrigado aí pela mensagem. O som vou ficar devendo, mas agradeço a consideração. 11h39, voltamos já.
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0: Razamanas.

0: Can't Let Go com Anathema, aqui na nossa programação do ouvinte, participação aqui no nosso WhatsApp da Kiss. O Gil de Taipas disse: boa noite, Branco, o rei das madrugadas da Augusta com seu Chevette amarelo, quem me dera. Mas tamo aí, né? Tamo aí, fazendo presença. Obrigado pela participação, também a participação aqui do Danilo de Caieiras. Ele pediu Relentless Cross com Black Sabbath, lembrando da história que eu contei ontem aqui no programa Ídolos do Rock, né? Quando eu fui lá na Inglaterra e tirei fotos no lugar que inspirou a capa, né? Do Headless Cross do Black Sabbath. O lugar que fica em frente, o local onde tiraram a capa, a foto da capa icônica do primeiro disco, inclusive. Aí eu postei no Insta, e o Danilo tá comentando aqui. Sempre acompanha e tal, vai lá no DJ Club. Maravilha, cara. Obrigado. E também ouvimos participação aqui da Gláucia Rodrigues Cavalcante, de Sapopemba. Ela disse: boa noite, Branco, beleza? Como amanhã tem o show do Nazareth, se possível, toca Razamanás. Paulada, né? Som do Nazareth, bom demais. E é isso aí. São 11h58 agora, fechando já, né? Programação do ouvinte volta logo mais, a partir das 11 da noite. E na sequência, Madrugada Kiss. Fechou? Um abraço.
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4: 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Opa, tô por aqui, Vanizinha, pra curtir com você a primeira edição do nosso Don't Stop. E já abrimos com R.E.M., Near Wild Heaven.

0: 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Bom dia, nação. 5:03.
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Live na Kiss, I Walk the Line. The Offspring, Pretty Fly for a White Guy. Van Halen na Kiss, ó, manda aí nome completo, manda RG, eu conto quem leva a caixa amplificada da Mondial no final. Sim, todo dia tem uma, tem que ser a sua hoje, vai lá. Power Station na Kiss, Get It On, Bang A Gun.

0: 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Bom dia, nação. 5:19.
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0: 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Bom dia, nação. 5 horas e 36 minutos.
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O som do Cure, Boys Don't Cry, My Chemical Romance, Welcome to the Black Paradise, antes Mr. Big, Alive and Kicking, sim, e Scorpions na Kiss in Trance. Acabou não, é uma hora direto sem intervalo, porque é hora de você curtir Silks and the Benches, Cities and Dust.

0: Faltam 4 para 6 para encerrar aí a primeira edição do Don't Stop dessa manhã de terça-feira, 21 de julho. Sejam todos bem-vindos. Bom dia, Mário. Bom trampo aí, Mário. Tudo de bom para você. Obrigada pelo carinho. Bom dia, Daniela. Mandou o nome completo, tudo, participando. Muito bem, Wilson. Já mandou o seu áudio. Alexandre Ferreira. Bom dia, Lê. Bom dia, Mauro Sérgio. Cristiano Monteiro. Jorge Cardoso. Fala aí, Israel. Tamo por aqui. Bom dia, Celso. Obrigada pela participação. E aí, cabeleira, bom dia, Elizabeth. Tudo de bom, Elizabeth? Hoje, hein? Hoje tem Nazaré, hein? Já tem compromisso. Muito bom, vai curtir um showzaço. Classicaço. Ó, e quem vai curtir o som da Kiss FM em alta qualidade é o José Carlos Figueiredo, porque a caixa amplificada da Mondial é sua. 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
4: 6 em ponto.
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4: Sim, é o nosso Cafeteria que já começou com sua participação, hein? É no 998874343. Manda aquele áudio curtinho pedindo seu som. Manda nome completo, manda RG, mas tem que mandar aí a senha. Eu começo meu dia ouvindo a Kiss FM, porque na sexta-feira tem a nossa cafeteira Smart Coffee da Mondial, pra você passar aquele café encorpado, bem passado, quentinho, e curtir o seu som junto com a Kiss. Bora!
5: Olá, bonito.
4: Olá,
5: bem?
4: Tudo?
5: João aqui, Taboão da Serra.
4: Fala, João.
5: Vani.
4: Oi.
5: Seria possível tocar pra gente aí David Bauer, Absolute Bings?
4: Opa, boa.
5: Fico agradecido. Kiss FM, não deixe o rock sair de você. Abraço pra todo mundo.
4: Um abraço, valeu.

0: Bom dia, amantes do rock, 6 e 6, na Kiss.
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2: Bom dia, Vani, bom dia, nação.
0: Bom dia.
2: Eu sou o Rodrigo de São Bernardo do Campo.
0: Fala, Rodrigo.
2: Começo todos os meus dias ouvindo a Kiss FM.
0: É isso.
2: Vani,
0: oi.
2: Tem como tocar pra gente um Black Pearls?
0: Vambora.
2: Valeu, um grande abraço a todos, não deixe o rock sair de você.

0: Black Rose aqui, Jealous Again, só música boa, hein? 6 horas, 11 minutos. Dá um bom dia pro Carlão lá de Minas Gerais. Tem um Carlão aqui de São Paulo, ligados na Kiss, acompanhando a programação. Obrigada, obrigada, Dejanira. Obrigada pela participação e mandando o um recado aqui no 99887-4343. O Alessandro tá de olho na Teteira Smart Corp. Mandou tudo certinho, ó. Eu começo o meu dia ouvindo a Kiss, mandou o nome completo, mandou RG. E é isso, muito bem, tá participando. Vai mandando aí, porque é na sexta-feira que eu conto quem leva, hein, Ronald? Boa sorte pra você. Não importa onde você esteja, você pode pedir seu som, participando aqui, mandando seu áudio, como fez aqui o Pedro. Fala, Pedro.
1: Dani, bom dia.
0: Bom dia.
1: Pedro Almeida aqui de Fortaleza.
0: Opa, tá longe.
1: Falta pra nós aí um Clash. A Should I Stay or Should I Go?
0: Muito bom.
1: Começando o dia aqui com a Kiss. Não, deixa o rock sair de você.

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1: Bom dia, Vani. Bom dia, nação roqueira.
2: Bom dia.
1: Eu começo e termino os meus dias escutando e curtindo a Kiss FM. Vani, faz uma gentileza pra gente, se possível, toca Red Hot Chili Peppers, Black Summer.
2: Claro.
1: Aqui é o Wilson Santana de Moraes, o bairro Fazenda da Juta. 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
7: Bom dia, Rani, bom dia, nação. Aqui é o Thiago, do Limão. Tudo bem? Eu começo meu dia ouvindo a Kiss FM. Vani, toca pra nós Long Live Rock and Roll do Dio. Não deixa o rock sair de vocês. Tenha um bom dia, nação.

0: Aqui.
1: Yeah.
2: Yes. Bom dia, Vani. Bom dia, nação. Vani, eu começo o meu dia ouvindo a Kiss FM. Vani.
0: Oi.
2: Toca pra gente aí um Oasis, Don't Go Away.
0: Bora.
2: Que é o Vando, motorista aplicativo aqui do Grajaú. Forte abraço, Vani. Tamo junto, nação.
0: Valeu.
2: Não deixa o rock sair de você.
0: É isso.

0: Bom dia, Vani.
1: Bom dia.
0: Roberto aqui de Poá.
1: Fala, Beto.
0: Vani, tudo bem?
1: Tudo.
0: Tem como rolar pra nós aí um rock brazuca?
1: Qual?
0: Um Titãs, Lugar Nenhum.
1: Chique.
0: Pode ser?
1: Pode.
0: Eu começo o meu dia ouvindo a Kiss FM. Vani, um abraço a todos aí. Valeu.

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1: Opa, tem participação. Bom dia.
2: Bom dia, Vani. Tudo bem?
1: Tudo.
2: Vani.
1: Oi.
2: João aqui, tá bom da Serra.
1: Fala, João.
2: Bom trabalho.
1: Vai lá.
2: Vani, seria possível tocar Alice Cooper, I Never Cry?
1: Opa.
2: Eu nunca vi essa música
1: tocar. Então vai ouvir hoje.
2: Desde quando ela começou, hein?
1: Caramba.
2: Era clássico.
1: Vai ouvir hoje.
2: Fico agradecido. Kiss FM, não deixa o rock sair de você. Abraço pra galera.

0: 6h38 na Kiss.
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0: Agora 6h41 aqui. 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
7: Bom dia, Vani. Bom dia, nação. Ricardo Oliveira de Osasco. Vani, começo Oi. Todos os meus dias ouvindo a melhor rádio do mundo, Kiss FM.
0: Sou.
7: Vani, por favor, toca um Aerosmith aí pra nós. Quero oferecer pro meu amor, a Cássia Oliveira de Osasco. Não deixe nunca o rock sair de você. Forte abraço, nação.

0: Faltam 10 para 7 na Kiss. Bom dia.
1: Bom dia, bom dia, Vani. Tudo bem?
0: Tudo.
1: Vani, aqui é o Luciano, taxista.
0: Fala, Lu.
1: Toca pra gente Elvis Presley, Little Let's Conversation. 25 anos de rock and roll, a rádio rock. Então, assim, nunca deixe o rock sair de você.

0: Come on, come on. 6h52.
1: Bom dia, Vanir.
0: Bom dia.
1: Pirituba, madrugando, fazer uma caminhada no Pico do Jaraguá.
0: Oh, que delícia.
1: Vanir.
0: Oi.
1: Toca aí um Biquíni Cavadão. Vai ter um show aí sexta-feira aqui em São Paulo.
0: Uhum.
1: Eu amo Biquíni Cavadão. Quer dizer, biquíni agora, né?
0: Pois é.
1: Tédio. Toca pra gente aí.
0: Bora.
1: Sombra Azuca. Não deixe o rock sair de você.

0: Ó, dá pra rolar mais um som, bora lá.
1: Bom dia, Vani.
0: Bom dia,
1: nação. Aqui é o Newton,
0: fala,
1: São
0: Newton.
1: Caetano. Vani, vamos correr pras montanhas?
0: Bora!
1: Toca um Iron.
0: Uhul!
1: Run to the hills.

0: Ayurveda Run to the Hills. Ó, não deu pra tocar o seu som? Vai tocar ao longo do nosso Wake Up, porque já tô preparando aqui o AC/DC, não é? Pediram Bon Jovi, Whitesnake pediram, também Strokes. Tem mais que ainda não tocou aqui no nosso cafeteria, já tá preparado pra próxima hora. Pearl Jam, pois é, Foo Fighters. Então, continua aí na cola da Kiss pra curtir o seu som, faturar prêmios, porque na sexta-feira tem a cafeteria Smart Coffee da Mondial. No nosso Wake Up hoje, no nosso Wake Up, mais uma vez, acontece hoje o show do Nazaré, sim, lá no Manifesto, e tem pares de ingressos. Já começa agora, mandar nome completo e RG, porque eu quero botar o seu nome na lista pra esse show hoje, esse clássico, hein? Claro, também tem o nosso cafeteria, tem o nosso Wake Up, tem também o nosso quiz pra você faturar aí camiseta da Kiss FM, mas tem que gabaritar as perguntinhas fáceis da Vanizinha. 7 horas em ponto, valeu!
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4: Bom dia, Vani. Nação Roqueira, destaque para o trânsito nesta manhã seca de terça-feira, para falar da chegada a São Paulo pela Rodovia dos Bandeirantes, que já tem trânsito carregado a partir da Avenida Butinga até o acesso à Marginal Tietê devido ao excesso de veículos. Rodovia Anhanguera é opção, mas o motorista reduz a velocidade também, então quilômetro 16 até o 12 devido ao excesso de veículos. Para Campinas interior, essas duas rodovias funcionam bem. O trecho final da Castelo Branco, ruim também, a região de Osasco, ali a partir do quilômetro 18 até o Cebolão. Para o interior, Castelo Livre. 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
2: 7:04 aqui, vai começar o nosso Wake Up. Já disse, tem prêmios? Tem muito rock and roll e tem informação no nosso Wake Up. Grupo aliado do Irã fecha a segunda maior rota de petróleo do Oriente Médio. E o governo inicia hoje reuniões com setores afetados pelo novo tarifaço dos Estados Unidos. Novo tarifaço de Donald Trump contra o Brasil.
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Wake Up Kiss, Don't Fade Away, White Snake, antes Bon Jovi, It's My Life, AC/DC, Money Talks. Agora 7:17 e o Tribunal Superior Eleitoral estabeleceu novas regras para a realização e divulgação de pesquisas eleitorais e intenções de voto. A partir de agora, é obrigatório apresentar aos entrevistados os nomes de todos os candidatos registrados para concorrer a determinado cargo, no qual o foco é a pesquisa. O objetivo da resolução é proporcionar a mesma visibilidade e oportunidade de avaliação das candidaturas ao pleito pelo eleitorado. Já avisei, hein? Tem pares de ingressos para Nazaré. A Lauren disse o seguinte: Vani, quando a banda tocar Love Hurts, eu vou chorar muito. E também estará no setlist este som aqui, com certeza. Para você curtir, manda nome completo, manda RG. Quero botar seu nome na lista. Boa sorte. Peace of My Heart, na Kiss.

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4: 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Ação tem rodízio válido para veículos com placas sinais 3 e 4. Agora atenção com a Marginal Tietê em trânsito ruim no sentido rodovia Castelo Branco, desde a saída da Ayrton Senna até a passagem pela Ponte Cruzeiro do Sul devido ao excesso de veículos. Esse trânsito volta a ficar ruim antes ali do acesso à rodovia dos Bandeirantes, porque tem uma ocorrência registrada e excesso de veículos até o Cebolão. Então, paciência. No sentido contrário, quem está na Marginal Tietê reduz a velocidade a partir da Ponte dos Remédios. Lá na Ponte do Piqueri tem uma ocorrência registrada também. Então, o motorista vai perder um pouquinho de tempo por ali. Mas depois o caminho é bom. Corredor da Emmanuel Marquete, Marquês de São Vicente, Nora Pioretini, Janotti é uma boa opção. 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

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Agora 7 horas 35 minutos, enquanto várias cidades do mundo inteiro fazem campanhas para chamar os turistas, para encher a cidade de turistas, Barcelona vai fazer o contrário. Barcelona está sofrendo com o turismo excessivo. Loucura, né? Pois é, agora após uma década adotando medidas para conter o impacto do turismo em massa, agora definiram. Não queremos mais do que 16 milhões de turistas por ano. Pois é, esse é o limite que a cidade deseja suportar, mantendo o número registrado em tempos recentes. No máximo, 16 milhões por ano. A estratégia faz parte do plano realmente para reduzir o chamado turismo excessivo, quando um destino recebe mais turistas do que a sua infraestrutura consegue suportar. Ou seja, Barcelona não está suportando tantos visitantes também. Quem mandou ser tão linda, maravilhosa? É sensacional aquela cidade. 7 horas 36 minutos. Ó, daqui a pouco tem o nosso quiz. E uma das perguntas muito comuns, assim, eu costumo repetir no quiz, você vai ouvir agora aquela cantora que se chama Priscila Novaes Leone.

0: é uma resposta, já dei aí no quiz, hein? Pra participar do quiz, manda aí, Vanizinha, aceita o desafio. Tem camiseta da Kiss FM, manda nome completo, RG, manda tamanho da camiseta e diga aí, Vanizinha, aceita o desafio, quero faturar essa, vai faturar fácil. 7 horas 41 minutos na Kiss e ainda hoje tem Nazaré no Manifesto Bar. Tenho pares de ingresso pra você, pra botar seu nome lá na lista, uma lista VIP da Kiss FM, convidado especial. Então, manda nome completo, RG, e boa sorte. 7h41 agora.
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2: Vanina, ação, atenção com a Avenida Jacupêssego, na Zona Leste de São Paulo. Um grave acidente envolvendo dois caminhões no sentido Mauá, na altura ali do Aquário de Itaquera, causa um congestionamento que começa na Avenida Professor João Batista Conte, helicóptero Águia. Teve que pousar para fazer o socorro da vítima, ou seja, trânsito muito ruim na Jacupêssego no sentido Mauá. No sentido contrário, sentido Itaquera, o motorista reduz a velocidade já também. Desde a Hageb Shof, o motorista já vai tirar o pé do acelerador. Fruto desse, de curiosidade dos motoristas, evitem a Jacupêssego, que vai fazer melhor negócio, viu? 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

Texas, new sensation, Strokes, Last Night, Pretenders, Don't Get Me Wrong. Agora faltam 5 para as 8 na Kiss. Quando se fala em moda circular, você comprar roupas no brechó e tudo mais, mas o que acontece com aquelas roupas dos grandes varejos aí que não são vendidas? Pois é, uma proibição do descarte de roupas e calçados novos, vendidos, que não foram vendidos nas lojas, ou estavam com defeito, foram devolvidas. Agora na União Europeia é proibido descartar, pois é, mais recente medida do bloco para reduzir o desperdício. Centenas de milhares de toneladas de artigos de moda são destruídos todos os anos nos 27 países da União Europeia. A Agência Europeia de Meio Ambiente estima que entre 4 a 9% dos produtos têxteis não vendidos são destruídos todos os anos. Isso equivale a uma estimativa de 260 mil a 590 mil toneladas por ano. Ao mesmo tempo, esse descarte gera mais de 5 milhões de toneladas de CO2, né, na natureza. Pois é, o que as empresas têm que fazer? Tem que encontrar formas de comercializar esses produtos, inclusive por meio de descontos, mercados alternativos e doações para instituições de caridade. Pois é, por que não? 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
2: Trânsito. Caramaninho, destaque agora para o Rodoanel Mário Covas. Em problemas no sentido Perusso, motorista reduz a velocidade a partir da rodovia Raposo Tavares. Esse trânsito vai ruim até o 18. Tem duas ocorrências e tem obras por ali também. O motorista perde um pouquinho de tempo no Rodoanel, fiquem atentos. No sentido contrário, intensidade também na aproximação da rodovia Raposo Tavares. O motorista vai reduzir a velocidade. A chegada a São Paulo pela Raposo Tavares. Tem trânsito intenso na passagem pelo Rodoanel, desde o quilômetro 21 até o 18. Esse trânsito volta a ficar intenso ali na Avenida Escola Politécnica. Tem uma ocorrência logo depois ali do shopping. O motorista perde um pouquinho de tempo nesse trecho final. 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

0: É a Kiss FM, 25 anos sem deixar o rock sair de você com YouTube, Mysterious Ways, Manic Street Preachers, It's Not War, Just the End of Love, Living Color, Cult of Personality, e é hora do nosso desafio.
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0: E quem tá por aqui é o Richard. Bom dia, Richard.
2: Bom dia, Vani. Bom dia, galera da Kiss. Tudo bem com todos aí?
0: Opa, por aqui tá tudo bem. Espero que esteja bem com você também. Pra faturar hoje a camiseta da Kiss FM, já tá separada aqui a GG. Já separei a GG.
2: Opa, já até sabe o tamanho, né, Vani?
0: Pois é, já tô sabendo. É o seguinte, Richard, não souber a resposta, fala passo. Passo pra próxima, eu volto na pergunta, porque eu quero faturando essa. Quero você faturando essa. Vamos lá. Valendo, Richard.
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0: Qual o nome artístico do Vincent Damien Fournier?
2: Nossa, Vani, já começou judiando do seu amigo, hein? Eu vou ter que passar.
0: Quem é o lendário vocalista e fundador do Whitesnake?
2: Ixi, meu, tô ruim, hein?
0: Não. Acho que é de tamanho. Esse é fácil, esse é fácil. Vai. Nossa. Próxima. Próxima. Então vou pra próxima. O vocalista Bruno Gouveia celebra 40 anos frente à sua banda. Que banda é essa?
2: Nossa, Bruno Gouveia?
0: É.
2: Nossa, mano, eu tô mal. Nossa, 3-0, mano. 3-0.
0: Não vai, peraí. Ó, próxima. Ah,
2: não, Bruno, eu lembro. Bruno arrepiava no show, é do Biquíni Cavadão.
0: Ok, essa isso. Tá é fácil. Então vamos pra próxima. Psycho Killer e Burn Down the House. É, de qual banda?
2: Talkheads.
0: Então, qual o nome artístico do Richard Starkey?
2: Alice Cooper?
0: Não.
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2: Nossa, tô ruim. Ah, hoje é sem camiseta, viu? Acho hoje... que só pra realmente visitar a rádio.
0: Hoje foi
2: mas
0: só...
2: vamos lá de novo.
0: Então tá, eu vou te ligar em breve de novo, porque a camiseta tá separada aqui pra você, Richard. Por favor.
2: Não, beleza, beleza. Não, nossa, mas hoje foi realmente tudo... Tudo bom, assim, que eu não sou... Não tô me sentindo tão roqueiro, gente. Mas beleza. Valeu a participação.
0: Valeu muito. Richard, tá, forte abraço pra você.
2: Tá, só um adendo aí. Ah. Parabéns pelo trabalho. Parabéns pelo trabalho da Kiss. Não só seu, mas de toda a equipe.
0: Opa.
2: Tá? Que música, gente. Não é só... O rock não é só... É um movimento de resistência, um movimento de cultura. Vocês estão de parabéns.
0: Valeu, cara. Valeu. Obrigada pelo carinho. Forte abraço pra você. Opa, valeu.
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0: again, 8h22.
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2: Porém, destaque do trânsito agora para a Avenida Rebouças, no sentido centro de São Paulo. O motorista reduz a velocidade já desde o shopping ali, piora depois da Brigadeiro Faria Lima e segue assim até o Oscar Freire, pois caminho melhora. No sentido contrário, Rebouças com trânsito intenso a partir do Hospital das Clínicas até a Brigadeiro Faria Lima. Corredor da cidade de Jardim Europa e Augusta é uma boa opção. O motorista tem textinhos de intensidade entre a Faria Lima até a passagem pela Avenida Brasil, mas funciona bem melhor que a Rebouças. A 9 de julho já tem trânsito mais carregado, melhor evitar, principalmente entre a cidade de Jardim e a Avenida Brasil. Fuja da 9 de julho. 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

0: Pergunta que muitos ouvintes daqui fazem, hein? 26 de janeiro, tá longe? Pois é, Rush, Nobody's Hero, banda. Um showzaço previsto pra 26 de janeiro no Bank Park. Claro que a Kiss FM tá junto, vai botar você nesse show. Enquanto você espera ansiosamente, vamos curtir outros grandes shows até lá. Pois é, hoje tem Nazaré no Manifesto e tem pares de ingressos pra botar você lá dentro, hein? Você colocar o seu nome na lista da Kiss FM, aí fica mais chique. Então pronto, manda nome completo, manda RG e aguarde. Tá quase terminando o nosso wake-up, já no finalzinho eu conto, hein? Manifesto Bar fica na rua Ramos Batista 207, na Vila Olímpia. E você vai estar lá hoje à noite. Quanto que sim, boa sorte.
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2: Zona Sul de São Paulo, Vani, Avenida dos Bandeirantes, ruim no sentido marginal Pinheiros, desde a saída do túnel Maria Maluf, e tem uma ocorrência ali no viaduto Jabaquara, o motorista vai perder um pouco de tempo por ali, fiquem atentos, hein? Se o trânsito volta a ficar ruim na cabeceira do aeroporto de Congonhas e segue assim até o acesso à marginal. A Avenida Indianópolis e cortar pela Vila Olímpia é opção, corredor da Pedro Bueno e jornalista Roberto Marinho, já tem trânsito intenso também, entre Santo Amaro até o acesso à marginal, funciona como opções. No sentido contrário, trânsito ruim já desde a ponte Engenheiro Ali Torres até a rua Guaraiúva. 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

0: encerrar o nosso Wake Up desta terça-feira, 21 de julho, dia que tem aí Nazaré no Manifesto Bar. E o Vitor Hugo Batista vai chegar lá assim: olha, eu sou o convidado da Kiss FM, meu nome está na lista, com acompanhante para curtir o show, hein, Vitor? Vitor Hugo Batista, RG Final 3000. Curta o show, olha, fotografa lá, posta, compartilha ali com a Kiss FM. Kiss FM 92.5 é o nosso Instagram. E por falar em Instagram da Kiss FM, vai começar o Luz Câmara Kiss e você pode assistir tudo pelo Instagram da Kiss FM.
1: Você acredita, menina? Tem live todo de segunda a sexta.
0: Todos os dias.
1: Lá no Instagram e também no YouTube da Kiss. Eu não sei se vocês estão inscritos neste canal, mas vale a pena, porque tem muito conteúdo legal e lives acontecendo diariamente em vários programas aqui da emissora,
0: exatamente,
1: né, Vani?
0: Exatamente.
1: Inclusive a gente, que vai trazer muita alegria pra vocês falando de cinema, mesmo porque saiu um trailer de Doomsday, né? Eu não sei se você viu, Vini.
0: Não vi ainda.
1: E é difícil esse trailer, porque tem que botar mais de 50 mil pessoas. Você lembra? Teve a live das cadeiras? Era tanta gente que ia vir nesse filme que eles fizeram uma fila de cadeira, ficou o dia inteiro mostrando cadeira. E o povo assistindo, o povo louco assistindo, quem é que vai estar? Tá? Vai estar tá todo mundo no filme. O trailer tem tanta gente que acho que a gente tinha que ter um programa de 5 horas aqui pra comentar
0: pra
1: inteiro.
0: Pra falar, um por um.
1: Vamos falar de Doomsday, vamos falar de Robert Downey Jr., esse homem que tudo pode fazer. Uhum. Você vai dar um novo job pro Robert Downey hoje, porque vai valer o manto da Kiss.
0: Ó, legal. Pronto, então manda nome completo, RG, tamanho da camiseta e Luz, Câmera, Kiss. Vai começar.
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4: Últimas do trânsito nesta manhã de terça-feira, Vani, para falar do corredor norte-sul, trânsito intenso no sentido região central, zona norte de São Paulo, a partir da Avenida Interlagos até a Avenida Santa Catarina. Esse trânsito volta a ficar ruim ali na Rua dos Tamoios, passando pelo aeroporto de Congonhas, e segue assim até a região do Parque Ibirapuera devido ao excesso de veículos. O corredor das avenidas Jabaquara, Domingos de Moraes, Vergueiro e Liberdade pode ser uma boa opção para o motorista. No sentido contrário, intensidade desde a Praça Campo de Bagatelle, piora depois da Avenida do Estado, tem ocorrência por ali, e esse trânsito vai ruim até a ligação. 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
1: Muito bom dia, brasileiros. Esse é o Luz, Câmera, Kiss, no ar, na Kiss FM. Eu sou Dani Taranha. Ela é Paula Carvalho. Bom dia, Paulinha.
6: Bom dia, Dani. Bom dia a todos vocês que estão vivos ainda, né?
1: Sim.
6: Pais em férias. Eu tô assim, contagem regressiva pro início das aulas.
1: Os pais não aguentam
6: todo
1: mais.
6: Todo dia eu venho com esse assunto, eu sei. Mas eu sei que você aí do outro lado, você compreende o que eu tô falando, né?
1: Não é fácil. Não é fácil para os pais do Brasil. Agora 9 horas e vou contar para vocês o seguinte. A Marvel Studios divulgou ontem à tarde o trailer oficial de Vingadores Doutor Destino, que coloca os Vingadores, os X-Men e o Quarteto Fantástico juntos em uma luta contra ele, o Doutor Destino, vivido pelo Robert Downey Jr., que antes era o Homem de Ferro, é bom lembrar. A primeira prévia ainda destaca o retorno do Chris Evans como Capitão América, papel que ele deixou ao final de Vingadores Ultimato. Ele falou que não ia mais fazer o Capitão América. Ele verbalizou isso. Mas aí, né, amiga?
6: Eu acho aí que sempre pinga, depende de um cheque.
1: Pinga o cheque. E aí a gente volta. Bom, detalhes sobre a trama de Vingadores Doutor Destino não foram tão detalhados assim, mas temos aí o embate entre a turma e o Victor Von Doom, que é o clássico vilão das histórias aí do Quarteto Fantástico. E, enfim, uma grande festa vai ser esse filme que marca o início do fim da saga do multiverso. Ele estreia dia 17 de dezembro deste ano. E aí, lembramos o quê? Quando você estava falando com a Vani, você lembrou da Live das Cadeiras, que quando foi anunciado o filme. Quem vai estar no filme? Todo mundo, menos a gente. Porque não somos atrizes, mas se você é ator, provavelmente você está. Porque tá todo mundo nesse filme, é uma coisa louca.
6: É, porque são todos os núcleos ali, né? No trailer, sim, a gente pode ver isso, que
1: e aí,
6: tá todo mundo.
1: Sim, e aí a gente teve a revelação, né, num evento que o Robert Downey Jr. faria o Doutor Destino. E a gente pensou, e muita gente torceu o nariz, do tipo, caramba, ele era o Homem de Ferro até outro dia, agora ele vai fazer outro personagem no mesmo universo, que coisa estranha. E aí, baseado nisso, a gente quer saber de você, que outro personagem Robert Downey Jr. poderia interpretar, já que ele pode fazer tudo, né? Porque ele é o Doutor Destino, ele é o Homem de Ferro, ele já foi o Chaplin.
6: Sim.
1: Eu acho que ele poderia fazer o Jorge Tadeu, naquela novela que tinha a flor do Jorge Tadeu,
6: sim,
1: que era o Fábio Júnior.
6: Sim, ele poderia.
1: Poderia ser
6: mas
1: Jorge Tadeu nessa novela.
6: Quando ele era mais jovem.
1: Sim,
6: acho
1: com
6: que
1: certeza.
6: Com essa idade, ele poderia assumir uma coisa meio papel, sei lá, um rei do gado, assim.
1: Um rei do gado pode ser
6: eu
1: também.
6: Eu acho que ele faria super bem.
1: Pode ser.
6: Né? Um Pantanal, uma coisa assim. Eu acho que seria demais, porque ele tem um bronze.
1: Ele tem, ele traz essa
6: ele
1: vibe.
6: Ele traz essa vibe, campo. Uma coisa de deixar a barba crescer de forma mais rústica.
1: Botar um chapéu.
6: E vai.
1: E tá certo.
6: Entendeu? Eu acho que ele é bom de absorver sotaques. Isso é uma coisa que eu tô imaginando aqui. Eu acho que ele falaria português com um sotaque, assim, caipira, do interior, se precisar. Eu acho que ele tá pronto pra tudo, esse homem, Daniel.
1: Com certeza. Então a gente quer que você brinque com a gente hoje. Diga aí que personagem o Robert Downey Jr. poderia interpretar, porque tem prêmio valendo, né, amiga?
6: É isso, é o manto da Kiss, a camiseta da Kiss. Então manda o seu nome, manda o RG, o tamanho da camiseta que você quer. E aí você escreve aí pro nosso WhatsApp da Kiss, o 11 99887-4343. A gente tá esperando a sua mensagem.
1: Vem que vem! Começamos com Guns N' Roses.

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1: De volta com o Luz, Câmera, Kiss, para contar para vocês que a Sony Pictures adquiriu os direitos de Hollow, uma releitura de A Lenda do Cavaleiro Sem Cabeça, de Washington Irving, estrelada pela Sydney Sweeney, que ressignifica a história como um triângulo amoroso sobrenatural sob a perspectiva da Katrina Van Tassel. O conto do Irving ganhou uma adaptação bem bonita, vocês lembram? A Lenda do Cavaleiro Sem Cabeça, de 1999, do Tim Burton, estrelado pelo Johnny Depp e a Christina Ricci. Tem também o Christopher Walken no elenco. É maravilhoso esse filme. A Sydney Sweeney, além desse, tem outros projetos de terror a caminho.
2: Ela gosta, né?
1: Ela gosta. Ela fez Imaculada, que é ótimo.
2: Que ela foi produtora, inclusive.
1: Sim, é um ótimo filme. E agora ela vai protagonizar o terror sobrenatural The Caretaker, dirigido pelo David Buchner, de Hellraiser. Então, vamos ver mais Sydney Sweeney tacando terror na galera. Nisso, ela é boa.
2: Ela é engraçada, né? Porque é isso. Ela é toda bonitona e tal. E poderia sobreviver maravilhosamente fazendo comédias românticas e coisas
1: ela,
2: mais
1: pra ela forma. Gosta de ousar. E eu acho isso bom nela.
2: Ela gosta de fazer coisas diferentes. E até que possam ser gongadas e tal. Ela não tem medo de... Se tem uma coisa que a gente pode falar
1: não
2: dela,
1: tem
2: que ela
1: medo.
2: Não tem medo
1: ela
2: de
1: é
2: errar.
1: Ela é completamente destemida.
2: Agora, gente, aqui em 11 99887 4343, a gente tá pedindo pra vocês mandarem emprego.

0: pra ele interpretar. Sim. Porque também não teve muita ação.
1: Não
0: teve. Teve só uma presença e algo de treta, né? Então,
1: e ele tem uma
0: fácil.
1: Presença bem, né?
0: Também
1: marcante.
0: Acho. É. Temos também a Camila... temos também o Emerson Lopes de Oliveira. Eu tô analfabeta hoje, vamos lá. Dizendo o seguinte, acho que Tonho da Lua seria muito bom interpretado pelo Homem de Ferro.
1: Tonho da Lua também é um bom personagem pro Robert Downey Jr.
0: Seria interessante. Fazer. Vocês estão maravilhosos e quem tá acompanhando a nossa live no YouTube e no Instagram...
1: Já viu coisas incríveis.
0: Já viu as projeções, né? A gente tá usando essa tecnologia IA pra trazer um Robert Downey, Agostinho Carrara. Um Robert Downey, Visconde Sabugosa.
1: O Agostinho Carrara, pra mim, foi o favorito até agora. Você pode acompanhar no YouTube e Instagram. Depois a Paulinha vai colocar a foto de novo.
0: Eu vou. A gente vai recapitulando. Porque merece. Porque tá cada hora melhor. Vocês mandam a sugestão e eu tento executar. E é sempre brilhante. Vem conferir também no YouTube.
1: Vem, a gente segue com Dire Straits.

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2: De volta com o Luz Câmera Kiss, agora com as rapidinhas pra vocês, porque após rumores, a Blumhouse confirmou que Jamie Foxx será o Soldado do Inferno na nova adaptação para os cinemas de Spawn. O MacFarlane e o Jamie Foxx já haviam conversado sobre o filme antes e o criador do personagem disse que nunca teve outra pessoa em mente para fazer o papel. Agora, tem que tirar esse filme do papel, né? Porque esse filme tá aí na gaveta tem um tempo, né, MacFarlane? Vamos agilizar esse processo aí, eu quero ver o Spawn.
3: Olha, e a fusão entre a Paramount Skydance e a Warner Bros. Discovery está suspensa por 14 dias. Que novela,
2: nossa,
3: né?
2: Senhora.
3: Que novela. Bom, na semana passada, um grupo de 12 procuradores gerais estaduais dos Estados Unidos entrou com ação para bloquear a aquisição de 112 bilhões da Warner pela Paramount. Então, continua esta saga. E a divisão entre quem acha que é legal, quem acha que é um horror, quem acha que vai dar certo,
2: que não pode.
3: Exatamente.
2: Enquanto isso, tá paradinho. E embora ainda não tenha sido anunciado oficialmente, temos aí a sequência de Garota Infernal. Porque a Production Weekly listou que as filmagens da continuação, da parte 2 do filme, estão previstas para começar em outubro com o retorno das estrelas, a Megan Fox e a Amanda Seyfried. O longa original está disponível no Disney Plus para quem quiser conferir. E a gente segue com Faith No More.

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1: De volta com o Luz Câmera Kiss para contar para vocês que temos um insider, que é aquele jornalista fofoqueiro, né?
2: Que a gente ama,
1: que
2: né?
1: A gente
2: que
1: ama
2: traz toda a fofoca que
1: exatamente.
2: A gente
1: quer. Ele se chama Jeff Snyder. Ele revelou os prováveis nomes que vão integrar o elenco da nova adaptação dos X-Men pro cinema. Segundo ele, Bill Skarsgård é a principal escolha para ser o Professor Xavier. A principal escolha para fazer vampira é a Kylie Spenny, que eu acho que super combina. E a Kaylee é maravilhosa. Ele também disse que Adam Driver está ligado ao filme como vilão, mas não sabe qual vilão. E disse também que a série Sync, a mesma de Stranger Things, a Ruivinha, será a Jean Grey. E nossa, que eles querem a Margot Robbie como Emma Frost. Tudo isso daqui, gente, é boato, tá? Ele, enfim, ouviu dizer, corre na boca miúda. E aí, só de falar
2: nossa,
1: que o Adam Driver…
2: a vampira ser a Kylie Spenny, não acho que combina, sinceramente.
1: Acho que não combina?
2: Assim, eu acho que a Kylie Spenny é capaz de fazer qualquer coisa, porque ela é uma ótima atriz. Mas eu não pensaria nela pra vampira,
1: agora,
2: mas enfim.
1: O povo na internet tá chateado com a escolha do Adam Driver. Porque quando falaram que ele poderia ser o Magneto, a galera deu uma causada nos posts lá. Mas como não tá nada confirmado, gente… Leve tudo como boato e o filme parece que tem aí uma janela de lançamento para maio de 2028. Assim que confirmar, a gente conta para vocês.
2: É o famoso quem viver, verá. Olha, hoje no nosso WhatsApp, a gente teve momentos hilários e muito divertidos. Porque a gente perguntou aí quais papéis o ator Robert Downey Jr. poderia interpretar. E vocês nos agraciaram, inclusive…
1: Nossa.
2: Com perspectivas em IA de Sassá Mutema, né?
1: De muita
2: coisa
1: boa. De Tonho
2: da Lua. Então, assim, vocês foram muito maravilhosos no nosso WhatsApp. E seguem mandando mensagens aqui, porque tá valendo a camiseta da Kiss. A Nádia Leite, de Sapopemba, falou que acha que o Robert Downey poderia fazer o Alexandre na novela, remake da novela A Viagem. Na verdade, eu acho que seria a versão hollywoodiana de A Viagem.
1: Poderia ser ótimo.
2: A gente, inclusive, já sugeriu aqui o Tim Burton pra fazer, pra virar meio que uma coisa de terror, uma coisa mais pesada mesmo.
1: Ai, gente.
2: Temos também aqui a Sandra, do Butantã, que sugeriu o Robert Downey Jr. de Capitão Nascimento em Tropa de Elite. E a gente fez essa simulação, a galera
1: fizemos.
2: Do YouTube gostou, está no nosso top 3. Nosso top 3, Robert Downey Jr. fazendo papéis diversos,
1: sim,
2: foi Chapolin Colorado em primeiro, ficou perfeito.
1: Ficou perfeito. Agostinho Carrara em segundo, caiu como uma luva. E o Capitão Nascimento em terceiro, porque a IA fez o favor, deixou ali belíssimo. E se você quer conferir, entra aqui na transmissão que tá rolando no YouTube e também no Instagram, porque a gente segue com Eric Clapton.

0: É o Eric Clapton fechando Luz Câmera Kiss de hoje. Paulinha, quem levou o quê?
1: Hoje tava valendo a nossa camiseta da Kiss e quem levou foi o Adriano Marcos da Silva, RG final 6524, que já pode retirar o seu manto da Kiss a partir de amanhã aqui na Avenida Paulista 2200.
0: 15º andar, só vem. Siga a gente nas redes sociais, é o @ bem-vinda ao Clube Oficial. Dá essa força pra nós lá. A gente volta amanhã a partir das 9 da manhã. Um beijo, meus queridos.
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10: 10 horas e 2 minutos aqui na Kiss FM, tá começando às 10 da Kiss. Seja bem-vindo, seja bem-vinda. A partir de agora, deixa eu ver o que tem aqui. Aqui, ó. Par de ingressos pro show do amanhã, hoje. Que dia é hoje? 21? Dia 21, hoje, show do Nazaré, hoje à noite, lá no Manifesto Bar, lugar classe A, eles se mudaram, tá classe A o Manifesto. Manda sua mensagem pro 998874343, tá concorrendo já. É o nome e o RG, porque nome na lista, você pode estar na seleta lista da Kiss FM. Dito isso, poucas ideias, como se diz nas ruas. Banda inglesa, década de 70.
5: Number 10.
10: Aqui, Chili Peppers, Around the World.

Oitavo lugar, Nickelback fazendo Someday. Nono ficou Live com Pen Lies on the Riverside. E abrindo teve Chili Peppers com Around the World. Diego Medeiros do Rio, lá do Rio de Janeiro, falou: bom dia, bigode do Daniel Day-Lewis em Gangues de Nova York. A número 1 é Police com Every Breath You Take. Tomou-lhe o erro. Diego Medeiros, obrigado pela participação nas 10 da Kiss. O Lindoá aqui da capital, falou assim: ó, só pode ser o Queen. O Queen nada, tomou-lhe o erro. Lindoá, obrigado pela participação nas 10 da Kiss. O Tristan tá por aqui também, Tristan Marcelo. Lá do Jabaquara, falou: na paz, aqui na paz e você. Ele falou: vou de chute, é o Rod Stewart. Nossa, hoje vai ser o festival, já vi tudo. Festival do Tomolho Errou. Tem alguém de Ribeirão Preto, Alessandra Camargo, falou o seguinte, ó: às 10 eu vou tomar o erro, mas eu quero indicar uma batalha. Daqui a pouco, Alessandra, a partir das 11 horas tem a batalha, agora às 10 daqui. Então Tomolho Errou mesmo. E ela já indicou uma batalha aqui, olha. 998874343 é o telefone. Mandou mensagem com o nome completo e o RG, você pode estar na lista da Kiss

Quem mandou essa daqui? Deixa eu ver. Bigodinho do Cucurelha. Ah, aquele zagueiro da Espanha. É zagueiro ou é... É o jogador da Espanha, cabeludo. Cara, eu tenho certeza que é o Deep Purple, a banda do primeiro lugar de hoje. Ele tem certeza que é o Deep Purple, o Alex de Araras, tomou-lhe o erro. Banda, eu já falei, banda inglesa, década de 70. Mais uma mensagem aqui antes do sétimo lugar. O Marcos McLaren tá por aqui. Ele falou, Babu, a banda é o Smiths. O Marcos McLaren tomou o erro. Number 7. Olha quem chegou aqui, sétimo lugar, Nansen. Goo Goo Dolls fazendo Iris. Do filme... Esqueci o nome.

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8: Deixa eu ver quem tá por aqui agora, 10 horas e 25 minutos, o Jeff lá de Sorocaba. Ele falou, essa foi boa, esqueci o nome, foi espetacular, bom dia. É, Jeff, esqueci o nome do filme, mas um monte de gente já me avisou aqui. Cidade dos Anjos, eu tava confundindo com aquele filme da Liv Tyler, que tem aquela música do Aerosmith, sabe? Jeff de Sorocaba, ele falou, não acredito. Ele acertou a banda do primeiro lugar, só falei que é inglesa, década de 70. O Fábio Tonchaca tá por aqui também, falou, a banda é o Black Sabbath. Ouvindo a Kiss no trânsito da Marginal Pinheiros, ao lado da minha querida esposa, Tininha. Ô Fábio, Tininha, um beijo pra vocês, pega leve no morango aí no trânsito, vai tranquilinho, porque não tem jeito mesmo, Marginal, ai, ai, ai. Bom dia, Babu, hoje é Pink Floyd, o Antônio Aparecido Júnior tomou-lhe o erro, mas ele disse o seguinte, eu gostaria de concorrer ao par de ingressos do Nazareth. Já tá concorrendo, viu, Antônio? Já tá concorrendo, quem sabe você vai estar com o nome lá, mais um acompanhante, pro show do Nazareth hoje à noite lá no Manifesto, tá bom? Quem mais tá por aqui? Década de 70, banda inglesa. Olha aqui, ó, teve alguém que falou assim, ó. A banda é o Black Sabbath, bigodinho do Shaolin. Tomou-lhe o erro. Tem mais alguém aqui, ó, deixa eu ver, DDD47, onde que é mesmo? Ixi, perdi a mensagem. Olha quanta mensagem chegando aqui. 998874343, o James. Perdi todas as dicas hoje, Babu. Eu tava com a minha família em um círculo de oração aqui em casa, deixei eles pra ouvir as 10 da Kiss, quando começaram a rezar Salve a Rainha. Que é isso? Tá rolando a novena na casa do James? Ô James, grande abraço pra você e sua família aí, Salve a Rainha, ai, ai, ai.
9: Number 6.
8: Olha aqui quem chegou em sexto lugar. O Green Day fazendo When I Come Around.
4: Vai.

de Chuala aqui na Kiss, fazendo o Counting Blue Cards. Antes teve o Green Day com When I Come Around. 10h34, o calão da WCV Transportes Executivos. Falou, a banda de hoje é o Raya Hip. Tomou-lhe o erro. Ô, calão, obrigado, bom trabalho aí pra você. Teve alguém aqui que recorreu aos céus. Leia minha mensagem, pelo amor de Deus. Rafael Amorim, lá de Pinda. Pinda Moyangaba falou assim, bigode que usa G-Shock. O primeiro lugar de hoje é Pink Floyd, tomou-lhe o erro. Bom dia, Babu e todos da Rádio Kiss. O Vinícius Senise tá por aqui. Ele falou, eu sei qual é o primeiro lugar de hoje, mas prefiro não comentar. Tá bom. Ficou com um receio de tomar-lhe o erro. Eu gostaria de concorrer à entrada do show do Nazaré. Ô Vinícius Senise, você tá concorrendo já, tá bom? Você pode, talvez, se você ganhar, você pode levar um acompanhante. Seu nome vai estar na lista, só chegar um pouquinho antes lá. Mas tá concorrendo. Quem quiser concorrer, manda mensagem. O show é hoje, hoje à noite, lá no Manifesto. 10h35, quem mais tá por aqui, ó? Bom dia, Babu, me bota no show. É o Queen? José de Janir tomou-lhe o erro. Entregador de primeira, mandou aqui alguém. Deixa eu ver quem foi que falou isso daqui. Entregador de primeira. O Jadson Coelho. O Jadson Coelho falou, nossa, acertou. Ele falou assim, ó, lê minha mensagem, minha esposa disse que você nunca lê minha mensagem. Oi, Jadson Coelho e esposa, um bom dia pra vocês, obrigado. Acertaram, já ia mandar-lhe o erro. Pretinhos no caminho estão por aqui também, a Claudinha e o Amarildo, deixa eu ver. Queremos um erro e o nosso nome no sorteio do Nazaré. Tomaram o erro e estão com o nome no sorteio. Um beijo pra vocês, obrigado pela mensagem e participação nas 10 daqui. Number 4. Aí, clássico. Rolling Stones fazendo Like a Rolling Stone. Vai achando.

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1: Quinze para as 11 aqui na Kiss. Rolando às 10. Bom dia, Babu, meu querido. Tô no trabalho agora. Manda um abraço para todos da Suzano Papel Fábrica B. O Ivo lá de Mogi, ele falou: vamos de Queen hoje, só para escutar o erro. O Ivo e todo mundo da Suzano Papel Fábrica B tomou-lhe o erro. Grande abraço para todo mundo, bom trabalho para vocês. Obrigado, tá bom, por estarem sintonizados aqui na Kiss. Escutando às 10, tomando o erro. Aqui é o Luciano, o Moita. Morador e carteiro em Parelheiros. O Moita acertou. Ô Moita, bom trabalho aí pra você, viu, meu irmão? Como tem carteiros que escutam às 10 daqui, fico muito feliz com isso. Tem até o Hamilton, que entrega cartas lá em casa. Ele chega lá com o carro do correio ligado na Kiss. Nossa, eu já sei que é ele. Grande abraço pra todos os carteiros aí que estão escutando às 10 daqui. Olha aqui, Sérgio Luiz Barbosa falou: a banda, será que é Led Zeppelin? Eu quero muito ir nesse show no mês do meu aniversário. Ô Sérgio, você tá concorrendo sim, par de ingressos pro show do Nazareth. Obrigado pela sua participação e tomou-lhe o erro, nada de Led Zeppelin. Uma banda mais recente começou a sua atividade em 1975. Quem mais tá por aqui? A Viviane Westwood. Tá por aqui? Ela falou: vocês são terríveis. 998874343, Viviane Westwood. Ô Babu, graças ao delivery do ouvinte, eu acho... Ixi, a Meire lá de São Miguel Paulista pegou... Tá vendo? Todo dia vocês fazem delivery. Ai, ai, ai. O Clayson Leme está por aqui. O Clayson falou o seguinte, ó: mecânico de helicóptero em Macaé. Acertou. Voou alto o Clayson. Grande abraço pra você, bom trabalho aí, meu irmão. 10h47, a gente vai agora pro terceiro lugar começar o pódio das 10 da Kiss. Lembrando a todos que tem par de ingressos pro show do Nazaré. Hoje à noite, lá no Manifesto. Ah, como eu participo? Manda mensagem no 998874343. Já tá participando, coloca seu nome e seu RG e seu nome, se você for sorteado, vai estar na lista. Edu Ramirez está por aqui, deixa eu ver o que ele falou. Ô Babu, o que ele falou aqui? Peraí, olha aqui, ó. Tá fazendo delivery de McLaren agora? Acertou. Edu Ramirez, lá de Santo André. Number 3. Se liga no terceiro lugar. Vai.

Nirvana, o segundo lugar fazendo o pole. Terceiro teve Depeche Mode com Enjoy the Silence. Ô, bom dia, Babu, lê minha mensagem pra minha mãe ouvir aqui no carro. Eu tô levando ela no médico. Ah, que legal. Espero que seja só uma consulta de rotina. A Cristina Baumgart tá levando a dona Orlinda no médico. Um beijo pras duas e a Cristina falou, a banda é o Iron Maiden. Dona Orlinda, dá licença que eu vou mandar-lhe um erro pra sua filha. Beijo, obrigado às duas pela participação nas 10 da 15, bom dia. A Magda falou assim, ó. Primeiro lugar, Sex Pistols, talvez com God Save the Queen. Nossa, ela acertou até no talvez. Hoje, sem delivery nem nada. Uma banda formada em 1975 na Inglaterra. Uma criação de Malcolm... agora estou entendendo porque o rapaz falou que era o Marcus McLaren. Malcolm McLaren, Vivienne Westwood, que tinha uma loja de roupas lá na Inglaterra chamada Sex. Criaram a banda Sex Pistols. Sabe quem trabalhou lá como atendente nessa loja de roupas? A Chrissy Hynde dos Pretenders. Bom dia, Babu, bigodinho de surucucu preto. Que é isso? O Kelson de Almeida, lá de Mogi, falou assim, ó, a banda hoje é Badfinger, Sister Rosetta ou então Status Quo. Tomou-lhe o tríplice coroa do erro. O Kelson, lá de Mogi das Cruzes. Obrigado pela participação. Quem mais tá por aqui, ó? Obrigado pelo salve. Eu sou carteiro em Ribeirão das Neves, perto de Belo Horizonte. Acompanho todos os dias às 10 daqui. Que legal. Wagner Soalheiro, lá de Belo Horizonte, trabalha lá em Ribeirão das Neves. A Mariana, lá do Rio. Ela falou, eu fui no chat GPT hoje, é Sex Pistols. A Mariana tá lá no Rio. Ela falou, não teve delivery, não sei o que houve. É, a partir de agora não tem mais delivery. 10 horas e 57 minutos, o primeiro lugar de hoje das 10 da FIS. Number 1. God Save the Queen.

0: Primeiro lugar de hoje das 10 da Kiss. Sex Pistols com God Save the Queen. Ó, quanta gente aqui ainda mandando mensagem. Júnior Félix, João Guilherme da Silva, o Johnny Tatu. Olha, teve alguém que falou assim: caramba, essa do Depeche Mode é uma das minhas favoritas. E tinha chutado o Genesis, tomou o erro. Quem mandou essa daqui? Deixa eu ver. O Gessé. Gessé, bom dia pra você, obrigado pela participação. Deixa eu ver quem levou aqui o par de tickets pro show do Nazaré. Estela Dantas, final do RG 8037. Estela Dantas, seu nome tá na lista da Kiss, lá no manifesto hoje à noite, tá bom? Você vai assistir Nazaré por conta da casa. 11 horas em ponto aqui na Kiss. Vambora que agora na sequela tem a Batalha do Rock.
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9: 11 horas e 4 minutos, começando a Batalha do Rock aqui na Kiss FM. A partir de agora você vai concorrer. Olha aqui, par de inscrições para Energy Land. São Paulo 2026, 5KM, dia 26, lá no Parque Vila Lobos. Olha que par de inscrições para você fazer aquela corrida. 5KM, nós vamos fazer revezamento, eu e o Akil. Vai por lá, então você pode ganhar esse par de inscrições para Energy Land São Paulo 2026. Vai sair lá do Parque Vila Lobos, vai ser classe A. Manda sua mensagem com o nome completo e o e-mail agora. Tem um monte de ouvintes aqui que fazem corridas. Olha aqui, ó, tem alguém que tá lá, deixa eu ver onde, São Borja, Rio Grande do Sul. Bigodinho de cafetão dos anos 70. Elton Gomes, que é tatuador lá em São Borja. Ele falou, manda um alô pra mim, pra minha cliente Mariana. Elton, você, Mariana, bom dia aí pra você. Está fazendo uma tatu na Mariana? Ele falou, escuto todos os dias a melhor rádio de todos os tempos. Obrigado, Elton. Aproveitar e mandar um abraço pra todos os tatuadores, meus amigos. Igor Coelho, tem o Café, Fábio Lima, grandes amigos que são tatuadores incríveis, a Ana Beatriz. 11 horas e 6 minutos, começando a Batalha do Rock, é o seguinte, eu faço a primeira, que é pra dar aquela aquecida, e a segunda é de vocês. Então você participa, vota na primeira batalha e depois sugere a tua.
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9: 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Eu não sei se eu faço essa batalha aqui, o Akil falou que era arriscado, vamos ver. Banda 1, The Who. Who Are You? A batalha entre gigantes.

0: Você prefere The Who fazendo Who Are You aqui na Batalha do Rock? Ou você prefere... AC/DC com Dirty Deeds Done Dirt Cheap. Ai, ai, ai, quero saber o que vocês vão fazer aqui no 998874343. Você prefere The Who? Ou prefere AC/DC? Nove, nove, oito, oito, sete, quatro, três, quatro, três. Manda mensagem, tá concorrendo a par de inscrições para Energy Land São Paulo 2026. A Alice perguntou, quem é você, Babu? Isso quer dizer que ela escolheu Who Are You? Do The Who, Alice Pimentel, um beijo, obrigado pela participação. Olha quanta mensagem. O Fabrício lá de Curitiba já escolheu o AC/DC. Você que tá chegando agora, virou aí a estação, deu aquela sintonizada na Kiss, presta atenção na primeira batalha. Banda 1, The Who. Banda 2, AC/DC. Começou a Batalha do Rock.
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0: 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Olha esse violão aqui, presta atenção. New Model Army fazendo Purity.

Duas bandas classe A, toquei aí o Midnight Oil fazendo Beds Are Burning. E antes teve New Modern Army com Purity. Duas bandas que lá na década de 80 já se importavam com essas mazelas do mundo, meio ambiente sobretudo.

0: Ivan Carlos, grande abraço pra você, obrigado pela participação, escolheu o The Who. Ô Babu, dá uma atenção aí, vê minha mensagem uma vez. Quem mandou essa daqui, deixa eu ver, o André. Bigodinho fanfarrão, vamos de AC/DC. Um voto pro AC/DC aqui. Eric Giovanni da Praia Grande também tá por aqui, falou assim, ó. Você tá de brincadeira, né? Não tem como não votar no AC/DC. E ele sugeriu uma batalha aqui da pesada. Eric Giovanni da Praia Grande, grande abraço pra você. Meu camarada das antigas, o véio, tá por aqui. Estudou junto lá no primário, eu e o véio. Lá no Parque Continental. Ele falou, se liga a camisa que eu tô trabalhando hoje. Não preciso nem dizer quem eu voto. Aí ele tá trabalhando com a camisa do AC/DC. 11 horas e 18 minutos aqui. Você prefere The Who? Who Are You? Ou prefere AC/DC com Dirty Deeds Done Dirty? De novo, 11 horas e 18 minutos. Você prefere The Who com Who Are You? Ou você prefere AC/DC? Dirty Deeds Done Dirty. Manda sua mensagem pro 998874343, sugere a tua batalha, participa da primeira escolhendo entre The Who e AC/DC e concorre o par de inscrições para a corrida Energy Land. 11 horas e 19 minutos, enquanto você se decide, vou fazer o break rapidão, já volto, hein?
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0: O Pearl Jam fazendo Animal. 11 horas e 25 minutos, eu tive que voltar para fazer a última chamada da batalha. Essa batalha tá pegando, tem até número do estrangeiro aqui, deixa eu ver quem mandou essa mensagem. Giovanni Ono, lá do Japão, falou assim: ô Babu, eu não participo das votações por causa do trabalho, mas essa batalha me fez vir votar. É The Who, com certeza, essa música é bizarra. Giovanni Ono, lá no Japão, escutando a batalha do rock, participou. Obrigado, viu, meu irmão? Obrigado pela sua participação. O Cristiano, lá de Belo Horizonte, ele falou: bom dia, Babu, vocês estão ficando loucos? Ué, por que que aconteceu? Ele falou: contra o AC/DC não tem nem o que pensar. A única banda que pode acabar com a hegemonia dos Ramones é o AC/DC. O Cristiano Moraleida: boa batalha, hein? Semana que vem vou fazer essa, hein, Cristiano? AC/DC ainda não travou essa batalha com o Ramones. Hoje, AC/DC tá travando uma batalha contra The Who, a banda 1, fazendo Who Are You? Colocar aqui na frente já, ok, pra começar a cantar. Banda 2. AC/DC com Dirty Deeds Done Dirty. Colocar aqui também pra começar a música já. (99887-4343). Essa é a última chamada. Quem tá por aqui mais aqui, deixa eu ver, ó. O William, lá de Santo André, falou: vou de AC/DC. Ele nem pensou muito em AC/DC. Bigodinho de cavaco de torno. O Luiz, lá de Curitiba, falou: vamos de AC/DC. A Natália falou: sacanagem essa batalha, hein? Deixa eu ver em quem ela votou. Cadê a mensagem da Natália? Adoro as duas bandas, mas faz tempo que eu não escuto The Who. Dessa vez vou ficar com eles. Natália Zanella, um beijo pra você. Obrigado pela participação na Batalha do Rock. Teve alguém que colocou Banda 1. Não tem o nome dela aqui, mas aqui de São Paulo. Banda 1, ela escolheu The Who. A Laura, aqui de São Paulo, falou: sem sombra de dúvidas, AC/DC. Essa batalha tá praticamente empatada. Se você quer desempatar, manda mensagem agora pro 99887-4343.
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0: 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É o tempo de tocar o Rancid fazendo Ruby Soho.

0: O Rancid fazendo Ruby Soho aqui na Kiss. 11:30 em ponto, acabou a primeira batalha. Batalha entre The Who e AC/DC. Ai, acontece cada coisa na batalha. O Wellington, ele falou assim: ei, Babu, Wellington from Texas again. Ai, o Wellington tá lá no estrangeiro, tá lá nos Estados Unidos, falou: enquanto as duas bandas são ótimas, AC/DC é única. Não há dúvidas. Abraço pra você também, meu irmão. Quem mais aqui? O Jefferson aqui de São Paulo votou no The Who, sem dúvida também, ele falou. Teve alguém que falou que a abertura do CSI, cadê aqui, ó? Essa música do The Who foi tema de abertura do CSI, eu vou com eles. O Roberto e a Júlia lá do Pará. 11:31, acabou a primeira batalha, mas a gente vai começar a segunda agora. A batalha sugerida por vocês. Hoje, quem sugeriu a batalha foi o Wilson Almeida, lá de Brejolândia, na Bahia. Ele escolheu a BRN, a Batalha do Rock Nacional.
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0: 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O Wilson Almeida mandou muito bem, ele escolheu Titãs, a Banda 1. Titãs, a Banda 1, fazendo diversão. Você prefere Titãs com diversão? Ou você vai fechar com Barão Vermelho fazendo puro êxtase? Isso, Batalha do Rock Nacional. Prefere Titãs com diversão, a Banda 1?
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0: Ou prefere a Banda 2, o Barão Vermelho, fazendo o puro êxtase? Ai, ai, ai. 998874343.
3: Toda brincadeira não devia ter hora pra cá.
0: Você prefere Titãs? Ou Barão?
3: Esmalte vermelho,
0: titã. 998874343. Manda sua mensagem. Concorre ao par de inscrições para Energy Land São Paulo 2026, 5km. Lá no Vila Lobos. Cadê aqui a vinheta aqui da Batalha do Rock? A gente vai escutar a vencedora da primeira.
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0: 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Quem teria levado a primeira batalha entre The Who e AC/DC? Foram tantos votos, quase empate, mas uma banda levou.

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3: Onze horas e 41 minutos aqui na Kiss FM, tá rolando.
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3: Cadê as bandas? Deixa eu colocar aqui as bandas, ó, porque essa segunda batalha todos os dias. Agora vocês sabem que a batalha de vocês, né? A Titãs, a banda 1. Wilson Almeida, lá de Brejolândia, na Bahia, que mandou essa batalha. Ele mandou a banda 1, Titãs, fazendo diversão. Para travar uma batalha contra a banda 2, o Barão Vermelho, com Puro Êxtase. Onze horas e 41 minutos. Antes de mais nada, quero agradecer aqui a visita da Lorena. A Lorena tá aqui. Quantos anos você tem, Lorena?
5: Eu tenho 9 anos.
3: 9 anos, a Lorena. Ela já participou várias vezes da Escolinha do Rock, veio visitar aqui. Obrigado pela sua visita, tá bom?
5: De nada.
3: A Iva também, obrigado, tá bom? Vieram lá de Caieiras fazer uma visita. Sempre bem-vindas aqui na Kiss, tá, Lorena?
5: Tá bom.
3: Vamos fazer a batalha agora. Lorena, você prefere Titãs fazendo diversão?
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3: Ou prefere Barão Vermelho com Puro
6: Êxtase?
3: Vamos saber o voto da Lorena. Qual você prefere, Lorena?
5: Titãs.
3: Titãs, a Lorena escolheu aqui no estúdio. 1-0 pros Titãs. Olha aqui, ó, mais alguém, ó. Bom dia, meu voto na batalha pro Titãs. O Cláudio Kanashiro também escolheu Titãs. A Gislaine, lá de São Miguel, deixa eu ver o que ela falou. Ela sugeriu uma batalha, mas esqueceu de votar na primeira. Ai, Gislaine, lá de São Miguel, obrigado pela participação. Sugeriu uma batalha muito boa. Quem mais tá por aqui, ó? Teve alguém que sugeriu batalha também, o Beto, lá de Piraquara. Interior de São Paulo, eu acho que é interior de São... Não, 41 DDD. Eu acho que é no Paraná, Piraquara. Obrigado, viu, Beto de Piraquara, pela participação aqui na Batalha do Rock. Adriana Almeida falou, Babu, ótimo dia, vou de Titãs. Mais uma vez, se você prefere Titãs fazendo diversão... Ou prefere o Barão Vermelho com Puro Êxtase?
6: A todos parece
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3: 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Enquanto você se decide, vou tocar aqui o meninão cheiroso Bon Jovi fazendo Bad Medicine.

0: Kings of Leon fazendo Sex on Fire aqui na Kiss. 11h52, acabou a segunda batalha. Batalha do rock nacional entre Titãs e Barão Vermelho. Quem sugeriu foi lá de Brejolândia, na Bahia, foi o Wilson Almeida que sugeriu essa batalha do rock nacional. Gostei da batalha dele, ou é diversão ou é puro extra. Batalha da zoeira do Wilson Almeida.
1: É muita zoeira.
0: Né? E, então, o que você acha que deu? Titãs ou Barão, Bruno?
1: Quais são as músicas?
0: Diversão e puro êxtase.
1: Diversão e puro êxtase?
0: É.
1: Eu acho que deu... Eu votaria nos Titãs. Eu gosto muito de puro êxtase também, mas eu acho que ela é mais raiz, né? Diversão.
0: Boquinha, boca de cantor e também vidente.
1: Daqui a pouco, não sei.
0: Titãs com diversão.
1: Ah, é?
0: Aí, ó.

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1: 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Deu Titãs hoje contra Barão Vermelho fazendo diversão. E tinha aqui o par de inscrições para Energy Land São Paulo 2026 5km. Sabia que eu e a Kiu vamos fazer revezamento, né? 5km dá pra gente correr.
2: É corrida.
1: Corrida 5km. Nós vamos fazer revezamento, eu e a Kiu.
2: Pronto.
1: Vai ser a Energy Land que vai rolar lá no Parque Vila Lobos. São Paulo 2026 5km. Quem levou dessa vez e vai correr por conta da Kiss? Márcia Raposo. Márcia Raposo levou o par de inscrições, tá bom, Márcia? Você é nossa convidada para essa corrida classe A que vai ter lá no Vila Lobos. Energy Land. 11 horas e 58 minutos, fazer o break, já volto com o Boquinha pra gente fazer o bem que se quis.
3: Daqui a pouco. 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
9: Fala aí, nação roqueira, beleza? Sejam bem-vindos a mais um Bem Que Se Quis. Eu sou o Bruno Ciclichinha.
10: Boquinha
9: de cachorro também. Falar nisso, eu vou fazer uma propaganda que eu preciso da ajuda dos nossos ouvintes lá de Curitiba, viu?
10: Ah, é?
9: Vou falar durante o programa. Eu preciso de vocês. Esse final de semana eu vou fazer show lá.
10: Olha aí que legal.
9: É, lá no Clay Highway Bar.
10: A gente tá lagado em 93.3, né?
9: Exatamente. Então, é. E ó, ficou liberado da criançada aí no show também.
10: É nada.
9: É, vou falando aí.
10: Daqui a pouco
9: programa,
10: você fala, tá? Mais. É qual o nome mesmo do lugar?
9: Clay Highway Bar. Um bar muito conhecido lá de Curitiba.
10: Olha.
9: Vou fazer meu tributo ao Iron Maiden lá. Mas daqui a pouco eu falo mais.
10: Isso.
9: Sejam bem-vindos. Daqui a pouco começa a Escolinha do Rock também. A criançada de 0 a 14 anos pede música aqui no 11 998 87 4343. Criançada de 0 a 14 anos. Quando é zero mesmo. Outro dia teve criança de 3 meses que pediu música, né?
10: É.
9: Não é que elas sabem falar ainda, mas o papai e a mamãe sabem exatamente o que a criança quer.
10: Traduz, né?
9: Então,
10: lógico.
9: Pode vir, tá bom? Hoje é terça?
10: Terça-feira.
9: Então vamos chamar o Padre Quemê.
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11: Olá, eu sou Padre Quemedo. Como vão? Hoje, na Santíssima Trindade do Rock Inglês, vamos ouvir primeiramente o Evangelho do Deep Purple, com Knock Knock Your Back Door. Depois ouviremos o Evangelho do Led Zeppelin, com Walter's Walk. Fechando com o Evangelho do Black Sabbath, com N.I.B.,

0: O Walter's Walk do fantástico disco Coda, que é um disco que é só sobras de estúdio. Olha isso, cara.
1: Olha o nível do Led Zeppelin,
0: cara.
1: Demais,
0: que isso. Sensacional. É um dos discos que eu mais gosto do Led Zeppelin, inclusive.
1: Eles sempre faziam várias músicas a mais, né? Porque Jimmy Page muito criativo, né? Sim. Todo mundo ali tocando demais.
0: É que antigamente os discos de vinil cabiam mais ou menos por volta de 42, 43 minutos, né? Que é o espaço físico que cabia no vinil. Então sobrava muita coisa. Depois que veio o CD, os discos ficaram muito maiores, né? Sim. E na minha concepção, os discos ficaram mais chatos, porque vinha tudo, né?
1: É.
0: No disco de vinil antigamente só iam as melhores músicas mesmo. Então acredito que até o advento do CD, os discos de vinil eram melhores, porque eram menores e só iam as melhores músicas.
1: E não só as melhores, como também ele era conceitual, alguns discos, né? Da primeira à última música tinha algum sentido.
0: Ah, ali, tinha, né? Tinha muita coisa relacionada a isso, né?
1: Esse jeito acabou, né?
0: É, agora, cara, tá havendo um esquema de voltarem a fazer discos menores.
1: Aí.
0: Estão fazendo discos menores agora as bandas.
1: LP tá com tudo.
0: É, pois
1: inclusive,
0: é.
1: Inclusive Tonal Discos.
0: Tá? Tonal Discos, né? 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É. Manda bala. É, ó, daqui a pouco começa a escolinha do rock. A criançada pede música no 11 998874343. A gente fecha agora a Santíssima Trindade do Rock com ele que fez aniversário sexta-feira, Geezer Butler, Black Sabbath com NIB.

0: Sensacional, Black Sabbath para fechar nossa Santíssima Trindade do Rock Inglês. Lembrando que amanhã fará um ano, né, que não temos mais Ozzy Osbourne no nosso plano físico, mas ele está com a gente nas nossas almas, nos nossos corações e nos nossos aparelhos de som. A gente vai fazer amanhã um especial, bem que se quis, em homenagem ao Ozzy. Vai ser muito bacana. E a gente vai contar com a criançada. Vai ter escolinha do rock especial Ozzy Osbourne. Vai Ozinho. Ter isso tudo, Ozinho. Os Ozinhos vão estar com a gente amanhã, tá bom? A gente vai para o nosso primeiro intervalo. No próximo bloco tem a escolinha do rock. Fica com a gente.
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1: Estamos de volta com...
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0: É isso aí, pessoal. É a criançada pedindo música com o auxílio do papai e da mamãe.
17: Exato. Olha o primeiro aqui, Bruno. Pedido duplo.
18: Ei, você quer a música do Minion?
19: Ai, música do Minion.
18: A música do Minion é Everybody Wants to Rule the World, ah. Tears for Fears. Fala, eu quero a música da... Mostra, toca a música do Minion pra mim.
19: Muito legal.
0: Muito legal.
17: Aqui, ó, tem mais, ó.
20: Boa tarde, Babu e Bruno.
0: Boa tarde.
20: Eu sou Eduardo de Santo André e eu tenho 12 anos. Eu queria escutar aquela do Tears for Fears, do Everybody.
0: Olha só que coincidência, dois pedidos da mesma música.
17: Mas você viu por quê, né?
0: Por causa dos Minions.
17: Minions.
0: Muito legal.

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1: Vamos ver quem vai dar aula aqui agora, Bruno.
2: Vamos ver.
3: Oi, Rádio Kiss.
2: Oi.
3: Aqui é a Antonella. Ainda tô de férias. Eu queria ouvir The Unforgiver de Metallica. Não deixe o rock sair de você!
2: Muito bom.

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1: Essa foi a nossa escolinha.
2: Tem mais um.
3: Tem mais um?
2: Tem mais um.
3: Opa! Vê.
2: Aluno aqui na frente, caramba, na sala de aula. Vamos, desculpa, lá ver quem é.
4: Fala, Babu! Aqui é o João Gabriel, de Barueri. Tenho 10 anos e quero pedir Till Death Do Us Part, Till Death Do Us Part, do The Clash.
3: Boa!

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1: E beleza, agora sim, essa foi a nossa escolinha do rock. No próximo bloco a gente vai ter um Happy Birthday to Rock muito legal. Fiquem com a gente.
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1: Aí estamos de volta com o Bem Que Se Quis. Está na hora do Happy Birthday to Rock.
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1: Olha, hoje a gente comemora o lançamento de muitos discos. Muitos discos mesmo. Não vai dar tempo de tocar todos, obviamente, né? É, o que podemos listar aí, Babu?
8: Em 1973, nesse dia, Bruno, Raul Seixas lançava o álbum Krieg Ra Bandolo.
1: Nossa, é o primeiro disco dele.
8: Primeiro disco de carreira solo. Ele lançou um antes, que era a Sociedade Gran Cave, lembra? Que era junto com o Ed Starr e tal. Mas sim, esse é considerado o primeiro dele solo mesmo.
1: Sim, que é um disco que parece até uma coletânea de tantos clássicos que
8: muitos,
1: tem.
8: Muitos, né, cara? É. A gente ficou até na dúvida. E quem mais? O Guns.
1: Guns N' Roses lançava seu primeiro disco de estúdio, né? O Appetite for Destruction, que é, eu considero já um clássico.
8: 87.
1: Né? 87, discaço. Então a gente vai começar homenageando o primeiro disco de estúdio do Guns N' Roses com Paradise City e depois a gente vai com Ouro de Tolo com Raul Seixas.

0: Nossa, cara, que maravilha, cara. Cara, sempre quando toca Raul Seixas, a gente tem que parar. É quase ecumênico, cara.
1: Eu tenho quase certeza que tem muita gente que não acredita tocando no rádio, né?
0: É uma coisa especial, é muito especial. É tipo, sei lá, falar do Pelé. É. Futebol. Não, para. Pera aí. É isso, cara. Raul Seixas é isso. É, pessoal, de Curitiba, nossos queridos ouvintes de Curitiba, né? A gente tá com a Praça Nova em Curitiba. Eu vou fazer o meu show Bruno Suter Executa 50 Anos de Iron Maiden, parte 2, lá no Clay Highway Bar. É, próximo dia 24 de julho, sexta-feira agora. E aí é o seguinte, eu tava vendo com o pessoal lá do Clay, e a criançada vai poder ir no show se for acompanhado do papai e da mamãe.
1: Que legal. Né?
0: Como tem muitos eventos em Curitiba nesse dia e a gente acabou divulgando muito em cima da hora, tem poucos ingressos ainda vendidos. Então a gente vai precisar da força dos nossos queridos ouvintes da Kiss FM aí de Curitiba. E quem for com o papai e a mamãe vai tirar uma foto comigo no final do show.
1: Vai ganhar que legal.
0: A criança que for com o papai e a mamãe vai ganhar uma pulseirinha. No final do show a gente tira um retrato.
1: E vocês sabem, eu já tô mandando aqui, ó, presta atenção nessa mensagem aqui, Bruno. Eu moro na esquina do... Olha aqui que legal, ó. Na esquina do Clay Highway, aqui em Curitiba, o Sander.
0: Ó, que beleza, Sander. Tá convidado, hein? Ó, mas aí assim, vai ser sexta-feira, lá no Clay Highway Bar. Então, os melhores clássicos do Iron Maiden. A gente vai falando mais sobre isso durante a semana. Tá tudo lá no meu Instagram, Bruno Suter, no Instagram. Tem todas as informações, tá bom? A gente espera vocês. Amanhã tamo de volta com mais Banks & Keys. Dani Honey está com a gente. Daqui a pouco tem nossa querida Honey Gunny.
2: Hello.
0: Hello.
2: Tava quietinha.
0: Hello, girl.
2: Amei o Raul Seixas, tá?
0: Ah, é maravilhoso,
2: amo,
0: cara.
2: Amo.
0: Bom horário pra você.
2: Obrigada, valeu. Menino.
1: Beijo.
0: Obrigado. Beijo. Conexão Rock daqui a pouco. Continue na programação da Kiss. Beijo.
1: Até amanhã.
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2: Salve, nação roqueira! Ótima terça-feira pra você que ouve a gente em casa, no carro, no trabalho, indo pro almoço, voltando do almoço, no home office. Seja muito bem-vindo, seja muito bem-vindo. Eu sou Dani Mel, eu sou Dani Honey, aliás. Tá começando o nosso Conexão Rock com histórias, curiosidades. Claro, sua participação que é sempre muito bem-vinda no nosso WhatsApp. Se você ainda não tem nosso WhatsApp, 11 998874343. A enquete do dia hoje, gente, é sincerona total. Que banda que ninguém imagina que você gosta e você ama? Tipo, gosta escondido, sabe? Eu começo, tá? Vai. Roupa Nova, Erasure, ABBA, Roxette, Trem da Alegria. Pronto, falei. Agora é com você. Ah, todo mundo que participar tá concorrendo a um par de ingressos pro show do Nazareth hoje. Olha que presentaço. Tá no, lá no Manifesto Bar. Então você manda nome e RG, que é nome na lista VIP da Kiss. Fechou? Valendo.

0: 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Você tá na Kiss FM. A gente ouviu Incubus com Drive. Teve também Foo Fighters com Learn to Fly. Agora, 1h10. Enquete do dia pra você que chegou agora. Enquete sincerona, tá, gente? Que banda que ninguém imagina que você gosta e você ama? Tipo, ouve muito escondido. Eu já falei as minhas aqui. Mas tem muita mensagem legal chegando aqui, ó. Sidney Reis, da Fonseca, da Zona Sul de São Paulo, falou: Dani, não sei se seria o caso, mas gosto da banda Garotos Podres e gosto também de Roberto Carlos. Beijo. É bem eclético, né? Ah, eu acho que pode tudo. Beijo, Sidney. Obrigada pela mensagem. Dani, boa tarde. Gosto de Bruno Mars. Nenhum dos meus colegas acredita nisso. Ah, Bruno Mars é legal, gente. De quem é essa mensagem? Pera aí. É do Leandro Duarte. Beijo, Leandro. Ah, Bruno Mars fez vários shows. Bruninho Márcio, né? Até a Brasileirô, de tanto que a galera curtiu ele aqui. Dani, meu nome é Ricardo do Butantã. Ainda bem que ninguém vai ver minha cara. Putz. Eu gosto de Village People. Beijo. Ai, gente, Ricardo, Village People é demais. Beijo pra você, obrigada pela mensagem. Boa tarde, Dani Honey. Enquete show de bola. Hoje estamos aqui no trânsito, sintonizados no seu programa. Eu curto Richard Marx, é legal. E Kenny Rogers e meu brother Japa curte Shakira. Um abraço, de quem é? Ei. Vou falar. Cauê, beijo. Obrigada pela mensagem. E um beijo pro Japa que tá aí no carro com você, tá? É, vou ler a última aqui antes de botar áudio. Boa tarde, Ranezinha, tudo bem? É Washington via Boni. Eu amo ouvir as músicas na Kiss FM. Ah, principalmente quando você começou. E a banda secreta que eu gosto é Bon Jovi. Ah, pra mim não é secreta, não. Pra mim eu falo que eu gosto de Bon Jovi e gosto mesmo. Banda que comecei a ouvir na minha adolescência. Aprendi a falar inglês, que eu queria entender que o John Bon Jovi cantava, que eu achava que ele cantava pra mim. A louca, né? Peraí, temos áudios aqui de vocês, bora.
1: Hello, Danny Honey.
0: Hello.
1: Aqui é o Magal de Monte das Cruzes. Eu sou suspeito pra falar, porque eu acho que eu gosto muito também de Roupa Nova. Roupa Nova fez até uma música pra você, Dani.
0: Ah.
1: Eu queria ser mais que um amigo, mas por que não entende? Não deixa o rock sair de você! Um beijo, meu crush!
0: Beijo!
2: Boa tarde, Dani Mel! Boa tarde, Dani Mel! Boa tarde, Dani Honey!
0: Hello!
2: Evandro, motorista de aplicativo. Olha, eu vou falar, viu? Depois do Led Zeppelin... É a turma do Balão Mágico. É Turma do Balão Mágico e Trem da Alegria.
0: Ai, adoro.
2: Das minhas infâncias. Da minha infância, essas duas.
0: É, também gosto.
2: E não deixe o rock sair de você jamais. Nunca.
0: Beijo, é super fantástico, né, gente?

0: do bar, manda nome e RG, que se você ganhar, você vai ter seu nome na lista VIP da Kiss FM. Ó, deixa eu ler duas mensagens rapidinho antes de ir pro break. Boa tarde, Dani Honey. Se for ler minha mensagem, nem fala meu nome, que as pessoas não podem saber que eu ouço Maneskin e gosto. Se for ler, pode falar ouvinte mascarado misterioso, ouvinte mascarado lá de Duque de Caxias, Rio de Janeiro. Só, vou falar que começa com A. Pronto, falei. Beijo, querido. Obrigada pela mensagem. Mas, ó, Maneskin é legal, gente, não? Beijo pra você, Dani. Ih, caramba, cadê? Dani, não é muito segredo, não. Além do rock, é uma parte imensa da minha vida. Eu adoro sertanejo, mas sertanejo clássico, tipo Tião Carreiro e Pardinho, Milionário José Rico, Trio Parada Dura, até Chitãozinho Chororó das Antigas. Um beijo. É do Marquinhos de São Caetano, mas que mora em São Bernardo e tá trabalhando em São Paulo. Beijo pra você. Já já eu volto com mais. Pera aí.
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Você tá na Kiss, a gente ouviu Primal Scream com Rocks. Teve também Crash Test Dummies e o nome da música é assim: quatro vezes. Agora 1h29, gente, pra você que chegou agora, enquete do dia, enquete sincerona hoje, desabafo, tá? Que banda ninguém imagina que você gosta e você ama? Tipo, gosta escondido, né? Eu já falei, Roupa Nova, amo, E-Ranger, ABBA, Roxette, enfim, Trem da Alegria, por aí vai. E todo mundo que mandar mensagem tá concorrendo a um par de ingressos para o show do Nazareth que rola hoje, manda nome RG. Gente, tanta mensagem legal chegando. Olá, Dani. Eu sou o Bruno do Rio de Janeiro, minha primeira participação. Bem-vindo, Bruno. Não tenho vergonha de falar que eu curtia e ainda curto Handsome. Tinha inveja deles, adolescentes, com uma banda e fazendo sucesso. Bruno, eu posso falar, Handsome é demais. Eles são super músicos, acho que fizeram 30 anos de carreira, uns 2 anos, e continuam fazendo som. Todos casaram, têm filhos, mas é muito legal, Handsome. Eu gosto também. Beijo, obrigada pela mensagem. Dani, eu amo Belchior e não escondo de ninguém. Sou rocker desde sempre, mas o cara é um poeta. Rock and roll é do Nilson. Da onde? Da barbearia? New York Barbearia. Beijo, Nilson. Obrigada pela mensagem. Hey, Danny, tudo bem? Eu ouço. E nem tenho coragem de admitir para amigos. Fresno e Menudos. Putz, Menudo eu ouvia também. Até hoje, se tocar uma música, eu sei a letra inteira. Posso falar? Não se reprima, doces beijos. Pronto, falei. Dani, boa tarde. Eu adoro Bee Gees, ABBA, Roupa Nova e Zezé de Camargo e Luciano dos anos 90. Marina Petterman, de Guabiruba, Santa Catarina. Que eclética, Marina. Beijo. Essas playlists aleatórias, né, que a gente faz. Beijo, querida. Obrigada pela mensagem. Boa tarde, Dani. Aqui, ó. Preciso confessar que eu gosto do Menudo. Lembra muito minha infância. Principalmente aquela música que fala, por isso, cantar, dançar, sem parar. Acho muito astral, não acredito que eu tô cantando Menudo no rádio. É o Rudinei de Mogi das Cruzes, beijo Rudinei, tamo junto. Já eu leio mais, tá gente? Porque agora, de Menudo pra Motorhead, né? A gente vai ouvir um clássico do Motorhead, não só a música mais icônica da banda, mas um dos maiores hinos da história do rock pesado. Essa música foi lançada em 1980 e ajudou a moldar o heavy metal e o thrash metal. A letra, gente, usa o universo do poker e das apostas como uma metáfora para a filosofia de vida do Leme, que todo mundo sabe, né? Era viver intensamente, correr riscos e não se preocupar com as consequências. O Leme costumava dizer que essa letra foi escrita apenas como um jogo de palavras, um clichê, e ele se surpreendeu com o sucesso da música. O As de Espadas, gente, além de ser um símbolo clássico dos jogos de cartas, representa essa postura destemida, o prazer de arriscar e a indiferença diante do resultado. Pro Leme, o importante sempre foi aproveitar o momento sem arrependimentos ou medo do futuro. Inclusive, ele tinha o As de Espadas tatuado no braço, né? Reforçando a identificação com essa ideia de viver sempre no limite. A música celebra quem prefere arriscar tudo a levar uma vida segura e previsível. Virou um hino por traduzir essa energia rebelde e apaixonada. Vamos? Aumenta aí.

0: 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Você tá na 15 e a locutora canta mesmo. In Excess, a gente já viu Disappear. Antes teve Motorhead com Ace of Spades. Gente, deixa eu falar. Eu já falei, vou falar de novo. Eu não sei se vocês têm uma noção da importância do Leme, do Motorhead. O James Hetfield, vocalista do Metallica, ele fez uma tatu no dedo do meio, usando uma pequena parte das cinzas do Leme, né? Do Motorhead. O Leme nos deixou em 2015, vai fazer 11 anos, né? Ele tinha 70 anos, ele teve um câncer agressivo. E o James Hetfield, ele fez a tatu com o famoso logotipo dessa música, Ace of Spades, As de Espadas. E ele fez com tinta preta misturada com uma pitada das cinzas de cremação do Leme que foram dadas pra ele. Aí o James falou assim: então agora, Leme ainda é capaz de mostrar o dedo do meio pro mundo, né? Porque ele fez no dedo do meio, tá no dedo médio da mão direita. Esse mesmo que vocês estão pensando. Aí o James Hetfield ainda falou assim: sem Leme não existiria o Metallica. Se o James Hetfield falou, quem somos nós pra discordar, né? Eu acabei de postar essa foto dele, da tatu, no meu Insta. Se você quiser ir lá ver, @DaniMelW. Postei também uma foto, o nosso querido Dave Grohl, Multiplica Senhor, do Foo Fighters, também fez uma tatu do As de Espadas no antebraço, em homenagem ao Leme. Pra vocês verem a importância do Leme, postei os dois, @DaniMelW. Eu já volto, peraí.
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0: 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Você tá na Kiss, bebê. Gente, eu vi o Aerosmith com Dude Looks Like a Lady. Teve também Creed com Don't Stop Dancing. Agora faltam 7 para as 2. Essa enquete de hoje... Eu amo as respostas de vocês. Enquete sincerona, pra você que chegou agora, eu quero saber qual banda que ninguém imagina que você gosta de ouvir e você gosta de ouvir. Tipo, ouve escondido, tá? Muitas mensagens legais chegando, ó. Oi, Dani, tudo bem? Sou a Patrícia de São Paulo. Eu amo escutar Hit. Fui num show dele no ano passado. Fábio Júnior e Guilherme Arantes. Parabéns pelo programa, beijos. Pô, Paty, tô muito junto com você. Eu amo Hit. Menina Veneno, né? Quem viu, viu. Continua sucesso até hoje. Tem a música do Elevador. A vida tem dessas coisas. Olha só nós dois aqui. Beijo pra você. Obrigado pela mensagem. Outra. Olá, Dani Honey. Aqui é o Patrick de Franca, do Rio de Janeiro. Eu gosto até hoje de Dominó, a fase clássica. Eu cresci vendo os filmes dos Trapalhões e sempre tinha um grupo Dominó com alguma música nos filmes. E outro cara que adoro demais é o John Secada. Abraços. Pô, Patrick, super entendo. Dominó, a formação clássica. Afonso Negro, Nil, Marcelo, Marcos Quintela. E tinha P da Vida, tinha Manequim, tinha... Mas ela não gosta de mim. Me dizendo, não, as coisas que eu falo. É, mais mensagens aqui, Dani. É, amo mesmo algumas coisas como Benito de Paula, Lady Gaga, Chia, Daft Punk, Bato Cabeça, junto da própria palavra cantada, é muito legal. É o Júnior, beijo Júnior, obrigada pela mensagem. Salve, Dani Honey. Hoje... Você trocou mel por pimenta. Enquete fogo no parquinho e vergonha alheia. Não vou ficar de fora de passar vergonha. É isso aí, tamo junto, né? Eu gosto de Jota Quest. O Rogério Flauzino é muito gente boa, é mesmo. E também gosto de Los Hermanos. Mas só os dois primeiros discos. Só não deixa meus amigos saberem disso. E não deixa o sincerão sair de você. De quem é? É do Dits, do Arthur Arvin. Beijo, Dits. Obrigado pela mensagem. Ele falou, tem dias que você é Dani Pimenta. Ah, sou mesmo, né? Você é sempre a mesma coisa, não tem a menor graça. Ó, temos áudios de vocês aqui. Vamos ver o que vocês estão dizendo. Fogo no parquinho, ó.
1: Boa tarde, Dani Honey. Aqui é o Luiz de Guarulhos. Ixi, manda que eu gosto de ouvir. Eu gosto de ouvir Falcão, Brega.
0: Mentira.
1: Eu gosto de ouvir, por incrível que pariu, Pagode,
0: mano.
1: Sabe, dos anos 80, 90.
0: Ah, socorro.
1: Coisas assim, mas eu curto mesmo o bom e velho rock and roll.
0: Ah, bom.
1: Mas a gente peca nisso.
0: Beijo.
2: Boa tarde, Dani Honey. Wander de São Paulo, tudo bem?
0: Oi.
2: Outro do trabalho. Dani, o rapaz aí, o ouvinte, tirou a resposta da ponta da minha língua.
0: O quê?
2: Uma banda que ninguém acredita que eu gosto, mas eu gosto é Hanson. Não são todas as músicas, mas eu gosto de Hanson.
0: É bom.
2: Um beijo, Dani. Não deixe o rock sair de você.
0: Valeu.

0: Não deixe o rock sair de você, nunca, jamais. Você tá na Kiss FM. A gente já viu Paralamas com o Meu Erro. Gente, tô passando mal com, com as respostas de vocês. Nossa enquete de hoje é a seguinte: que banda ninguém imagina que você gosta e você ama? Tipo, ouve escondido. Todo mundo que mandar mensagem tá concorrendo a um par de ingressos para o show do Nazareth, que rola hoje no Manifesto. Manda nome e RG, que vai ser nome na lista VIP da Kiss. Pera aí que eu já volto.
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0: 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Você tá na Kiss, a gente viu o Dave Matthews Band com The Space Between. Teve também Linkin Park com Somewhere I Belong. Agora 2h11, pra você que chegou agora, enquete do dia, sincerona. Que banda ninguém imagina que você gosta e você ama? Tipo o que você ouve escondido. Tem muita mensagem legal chegando ao Luiz, da Vila dos Remédios, falou assim: Dani, tudo bem com você? Tudo. Boa tarde, nação roqueira. Dani, eu curto outras coisas fora do rock, mas eu curto muito bateria de escola de samba. Sei muitos sambas de São Paulo e do Rio também. Beijos. Beijos, Luiz. Que legal, muito bem lembrado. Acho muito legal bateria de escola de samba, muito bacana. Peraí, deixa eu voltar aqui que tem muita mensagem legal chegando. Alguém falou assim: Hi, Dani. Pô, Hanson e Dominó clássicos são muito bons. Olha, é o Jeff de Santo André. Beijo, Jeff. Obrigada pela mensagem. Alguém falou: Dani, eu gosto do Raça Negra, cheia de manias. É bom demais. E a sua cara. Valeu, sua linda. Quem, de quem falou isso? É o João Montador. Ó, João, eu gosto de muita coisa, mas Raça Negra não. Gosto de dominó, gosto de roupa nó, mas Raça Negra ainda não cheguei a... Mas tudo bem. Ó, Dani, eu amo Araqueto. Olha, Sidney Magal, também gosto. Pepeu Gomes e vários outros, principalmente dos anos 80 e 90, e dançava até axé, a Fátima de Guarulhos. Beijo, Fátima. Alguém falou assim: Dani, faltou o Bozo. Tinha umas músicas da vovó Mafalda, né? Vocês lembram disso? Dani, o Falcão é sensacional mesmo. Muita gente falando do Falcão aqui. Aliás, você já escutou a versão do Jumento Celestino do Falcão? Beijo, te acho linda e amo sua risada. Do Henrique de Brasília. Henrique, obrigada, querido. Não ouvi, mas o Falcão já veio aqui uma vez dar uma entrevista no programa do Bruno Suter. E ele foi um fofo, um querido. Adoro ele e eu acho ele inteligentíssimo, genial. Beijo pra você. Dani, é a Paula Skoretsky, de São Caetano do Sul. Puxa, eu gosto de Roberto Leal. Bate pé, bate pé, bate pé. Ela fala: minha mãe ouvia quando eu era criança. Ainda deve ter uns 2 LPs em vinil na casa dela. Boa, Paula, beijo, obrigada pela mensagem. Ó, tem muitos áudios aqui de vocês. Vamos ver o que vocês estão falando nos áudios. Bora. Pera aí, bora aqui.
1: Dani, Rani, querida.
0: Oi.
1: Boa tarde. Olha eu aqui de novo, Luciane de São Bernardo do Campo.
0: Oh.
1: Seguinte, sou rock na veia, mas adoro ouvir o Michael Bublé. Principalmente as músicas de Natal. Fazer o quê, né? Vergonha alheia, mas eu amo. Valeu, vivo o rock, não deixa o rock sair de você.
0: Beijo.
2: Oi, Dani, boa tarde. Boa tarde, nação roqueira.
0: Oi.
2: Do Ceará, Cita Ema, da cidade de Osasco. Cara, eu vou te falar, não é uma banda, é uma dupla. Eu sou apaixonado pela dupla de Chão Carreiro e Pardinho.
0: Oh?
2: Sertanejo, raiz, viola de 12 cordas, aqueles solos lindos de viola com letras fascinantes.
0: Oh?
2: Cresci ouvindo isso e até hoje nunca saiu de mim esse sertanejo raiz aí de verdade.
0: Olha!
2: Não essa que só fala de chifre, cachaça e paixões mal correspondidas, né? Não deixe o rock sair de você nunca. E não espalhem, por favor.

0: O nome dele é Idol, Billy Idol. A gente já viu Dancing With Myself aqui na Kiss, agora 2h19. Vou ler uma mensagem antes de ir pro break. Dani, sua linda, eu sou do rock, mas por influência da minha filha adolescente, eu adoro K-pop também. Oh, é verdade. Quem criou essas regras pro roqueiro? O importante é ser feliz. É da Aline, de Suzano. Concordo com você, Aline. Beijo, obrigada pela mensagem. Um áudio aqui que eu achei interessante, que é uma banda que eu gosto também.
1: Dani, Renan de Itaquera, eu gosto de Teatro Mágico.
0: Gosto também.
1: Sou puta cara do rock pesado, mas Teatro Mágico me pega de um jeito diferente.
0: É demais. Abraço. Valeu.
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Você tá na Kiss, bebê. A gente já viu falar isso com Every Little Thing She Does Is Magic. Teve também Green Day com American Idiot. Agora, 2:30, para você que chegou agora, essa enquete tá muito legal. Enquete sincerona. Que banda ninguém imagina que você gosta e você ama? Tipo assim que você ouve escondido. Nosso WhatsApp 11998874343. Tem cada mensagem legal chegando. Boa tarde, Dani Mel. Eu tenho uma playlist sertaneja e outra de música eletrônica, só com as antigas. Época de matineira overnight na Moca. Era muito bom. Entregou muito a idade agora. Abração, é do Leandro do Ipiranga. Beijo, Leandro. Obrigada pela mensagem. Oi, Dani Honey, maravilhosa. Eu sou toda roqueira gótica, mas se colocar todas as músicas do filme O Rei Leão, eu canto todas. Morro de verdade. E quando eu quero cantar, tem gente, aí eu fico com vergonha alheia. É a Fabrícia da Praia Grande. Beijo, Fabrícia querida. Obrigada pela mensagem. Essas músicas de filme a gente canta and faz performance. Eu faço, mas enfim. Beijo, obrigada pela mensagem. Aqui uma mensagem, Dani, boa tarde. Metaleiro das antigas adora Zé Ramalho. O cara é soda, é o Luiz. Zé Ramalho é demais também, né, gente? Aí tem mais mensagens aqui. Calma que esse WhatsApp vai rodando. Dani, como vai? Vou bem, e você? Apesar do meu coração ser roqueiro, eu amo Roberto Carlos desde criancinha. Putz, eu já fui no show do Roberto Carlos, é demais, aquela orquestra e tal. Quero muito os ingressos. Nazareth é trilha sonora dos meus pais, é da Lívia Castellani. Beijo, Lívia, tá concorrendo, tá? Todo mundo que mandar mensagem tá concorrendo, obrigada pela mensagem. Já eu coloco mais mensagens. Aqui, ó, deixa eu ler só aqui a da Pipa. Dani, tudo bem? A Pipa de Santos, eu sou do rock, mas Sidney Magal e Bezerra da Silva são top. Esse ecletismo é muito maravilhoso, né, gente? Essas misturas de vocês são demais. Já eu coloco mais mensagens. Por quê, gente? Vocês estão preparados? Agora a gente vai ouvir uma baladaça do Bruce Dickinson. Foi lançado em 94 no Balls to Picasso. Foi o primeiro disco solo que ele lançou depois que ele saiu do Iron Maiden. É um hino para muitos fãs essa música, porque ela toca em temas universais como o medo, a solidão, a esperança e a superação. Tudo isso na metáfora das lágrimas do dragão, que simbolizam o quê? A força reprimida que se liberta através da dor. Bonito, né? Isso. A gente pode dizer que é um reflexo, na verdade, da saída do Bruce, né, do Iron Maiden em 93, e a sua busca por um novo caminho pessoal, representando a necessidade de liberdade artística. O dragão representa forças internas e medo, e as lágrimas simbolizam o momento de rendição e a aceitação de mudanças profundas. Gente, ele desabafou na música, mas desabafou bonito, né? Onde ele encara seus próprios fantasmas e se permite recomeçar. O próprio Bruce Dickinson já falou em algumas entrevistas que ele considera essa música a melhor que ele já compôs em toda a sua carreira. Eu, particularmente, tendo a concordar. E você?

0: Não deixe o rock sair de você, nunca, jamais. Você tá na Kiss, a gente vai ver essa obra-prima do Bruce Dickinson, Tears of the Dragon. Gente, eu achei um vídeo dos bastidores do Bruce Dickinson cantando essa música aqui em São Paulo, numa cervejaria desativada na Moca. É sensacional. O que, que rolou? Em setembro do ano passado, depois que ele se apresentou no The Town, ele gravou um clipe novo pra acompanhar a nova versão dessa música, né? De Tears of the Dragon, que tá presente na versão reformulada do álbum solo de 94, Balls to Picasso. Ele chama agora More Balls to Picasso. Ele foi lançado ano passado com novos arranjos, com orquestra para as mesmas músicas, tá? Aí o Bruce Dickinson e a banda dele, House Band of Hell, eles foram inclusive acompanhados pela orquestra Almai, regida pelo Antônio Teoli, que é um brasileiro. Aí, o que, que eu achei nesse vídeo? O Bruce chega na cervejaria desativada e ele começa a cantar para testar a acústica. Gente, do lugar, é épico. Ele tá com 67 anos, ele tá cantando muito, é absurdo, é muito legal. Eu acabei de postar nos stories esse trecho de bastidores, vai lá ver que você vai gostar. Arroba DaniMelW, eu já volto, peraí.
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0: 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Você tá na Kiss, gente. Eu vi o Hole com Celebrity Skin. Teve também Clash com Training Vain. Agora faltam 10 para as 3. Enquete do dia para você que chegou agora. Enquete sincerona. Que banda ninguém imagina que você gosta e que você ama? Tipo que você ouve escondido. Dani, eu não ouço escondido, mas a galera se surpreende quando eu digo que eu gosto de Christian Ralph e Moreira da Silva. É do Tom Anaya. Beijo, Tom. Obrigada pela mensagem. É, a gente tem que assumir o que a gente gosta. Boa tarde, Dani. Sou do rock, mas gosto da dupla Edson e Hudson. São bem rock and roll. Quero concorrer aos ingressos para o Nazareth. É o Williams da Silva Gonçalves. Já tá concorrendo, Williams. Obrigada pela mensagem. Dani, tudo bem? Aqui é o Edu de Itatiba. Uma banda que eu curto e não divulgo muito é Velhas Virgens. Adoro ver as brincadeiras que o Paulão faz no palco. Paulão é incrível, Edu. Velhas Virgens é sensacional. Beijo pra você. Obrigada pela mensagem. Dani, não sai da minha playlist do celular. Ouço só pelo fone de ouvido Sandy Júnior. De quem é? Do Rony Costa. Ele ainda pôs esse turu, turu aqui dentro. Esse turu quando... Eu não sei cantar. Beijo, Rony. Obrigada pela mensagem, querido. Ai, tem muita coisa chegando aqui. Peraí, tinha uma aqui. Dani Honey, eu tenho uma lista... Eu não posso falar. Eu tenho uma playlist chamada Só de Festa. Sabe aquela hora da festa que tá todo mundo pra lá de Bagdá? Não falha. Tem aquele tipo de música que todo mundo sabe cantar, mas diz que não gosta. Vai de sertanejos famosos a Sidney Magal, José Augusto, Fábio Júnior, Falcão. Não que eu goste, mas diverte muito a galera. É da Vilma Lira, sou de São Paulo, mas moro em Lisboa. E não deixo o rock sair de mim jamais. Beijos, Vilma. Obrigada pela mensagem. Agora nós temos áudios de vocês. Vamos ouvir o que vocês estão dizendo. Bora.
1: Boa tarde, Dani Honey. Tudo
0: Hello.
1: Bem?
0: Tudo.
1: Sou Alexandre, motorista de APP aqui de São Paulo, Zona Norte. Então, eu gosto muito de Fagner, Zé Ramalho, Alceu Valença. Eu escuto sem vergonha nenhuma. E Rádio Kiss FM, não deixe o rock sair de você jamais.
0: Valeu!
1: Beijos!
0: Beijo!
2: Oi, Dani, tudo bem?
0: Tudo.
2: Rafa Lifebox falando. Assim, quando eu era mais novo, tava o rock and roll na veia ali, eu tinha banda, tudo. Ainda tenho, né? Mas tocava Purple, LED, essas coisas mais pesadas e Metallica. E eu tinha vergonha de falar que eu adorava Skid Row e Bon Jovi.
0: Para.
2: É, não fica brava comigo. Eu adorava, sempre gostei.
0: Tá.
2: Hoje você dá uma segurada aí pra não deixar passar os Backstreet Boys, né? Como eu sou vocalista, então eu gosto desses grupos locais, NSYNC, que eu acho bem legal.
0: Olha!
2: É isso. Backstreet Boys na cabeça. Beijo, não deixa o rock sair de vocês.
0: Valeu!

0: 25 anos sem deixar o rock sair de você. Você tá na Kiss, gente. Encerramos bem? Sim, eu com certeza já falei que eu amo quando toca rock nacional aqui. Capital Inicial, Veraneio, Vascaína, não dá tempo de mais nada. Esse foi o Conexão Rock de hoje. Muito obrigada pela sintonia, pela companhia, por tantas mensagens incríveis. Vocês fazem esse programa ser mais legal a cada dia. Ganhador do par de ingressos para o show do Nazareth hoje no Manifesto Bar é o Clésio Bacchini Júnior, final da RG 8667. Parabéns, Clésio, seu nome vai estar na lista da Kiss FM. Fechou? Obrigada a todo mundo que mandou mensagem. A gente tenta ler tudo na medida do possível. Agora tem Rockcast com Samuca e com Hit. Se quiser trocar uma ideia nas redes sociais, meu Insta é @danimelw. O Insta da Kiss é @kissfm92.5. Fechou? Beijo, respeito sempre e juízo mano muito. Tchau!
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8: Muito boa tarde, Samuel Canário. O que que você me conta de bom? Nada, né? Porque esperar alguma coisa do Samuel.
9: Boa tarde, Richão. Eu te conto duas coisas. Hoje é terça-feira e hoje é 21 de julho, tá vendo? Duas notícias boas aí pra você, gostou?
8: Não, não é possível isso.
9: Vamos nessa, o Rockcast tá na área. E Richão, hoje tá valendo um kit da Kiss FM pra todo mundo que participar aqui no nosso WhatsApp. Chega mais, manda nome completo e RG no 11998874343. Boa notícia também é que tem Rolling Stones agora.
8: Boa.

0: Esse foi Midnight Oil com Blue Sky Mine aqui no Rockcast. Antes curtimos também Volbeat, Heaven or Hell e Rolling Stones. Que sequência maravilhosa para a gente abrir Rockcast de hoje, hein, Richão?
1: Exatamente. Samuca, é o seguinte, ó, em 1977 saiu um álbum do Genesis que é, assim, para mim, um dos melhores, Winning and Wuthering. Vou contar uma coisa para você rapidamente aqui. Na época eu trabalhava no Citibank. Tava já começando, já querendo já sair fora para trabalhar em rádio, já tava praticamente com o pé dentro em rádio, já tinha amizade com o Evaldo e tal. Aí eu entrei no banheiro do Citibank, escuta só essa. E eu vi um papelão, um papelão mesmo, né? Assim, sabe esse negócio quando chega assim no Mercado Livre e vem, né, papelão e tal?
0: Uhum.
1: Aí eu abri, era esse álbum aí, Winning and Wuthering, importado. E na época eu não gostava do Genesis. Eu fui ali na 24 de maio, tinha um amigo meu que era gerente de uma loja chamado Bernardo. E eu troquei por um disco da Rose, de uma cantora chamada Rolls Royce. Na época era disco, né? E eu troquei esse disco por esse. Me arrependi até o último. Hoje eu tenho, depois acabei comprando, tem CD, tem vinil. Desse álbum aí, na verdade é um álbum de 76 e aqui no Brasil acabou chegando em 77 e tal. Desse álbum aí, três músicas que deveriam ter sido lançadas não foram lançadas. Aí o Genesis lançou num EP chamado Spodepidium. Spodepidium. A música que eu vou tocar tá nesse EP. O engraçado é que não foi lançado nos Estados Unidos, viu, Samuca?
0: Uhum.
1: Não foi lançado porque nos Estados Unidos o EP não era muito forte, não rolava muito. Eles acabaram lançando lá nos Estados Unidos. Bom, enfim, a música fala sobre futebol, fala sobre, né, a briga que o Messi teve aí na Copa do Mundo.
0: Os caras já estavam à frente do tempo, né, Richão?
1: Exatamente. Já. Não, agora, brincadeira à parte, na verdade, o Phil Collins fez a música, depois ele acabou falando, deu uma entrevista, se não me engano, em 2004, que ele não curtia, ele falou, ele se decepcionou com a música, ele não gostava da música. Mas é uma música que eu gosto muito, é uma música que eu acho super show de bola. Eu tenho esse EP em vinil, que foi lançado na época, e tenho também em CD. Manda pra gente, Samuca, o nome da música é Match of the Day.
0: Boa! 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

0: 25 para as 4, Rage Against the Machine, Samuel Canali. Isso é um petardo, isso é um tapa na orelha, hein? Que na verdade você tá merecendo, né?
1: Acorda qualquer um, né, Richão? Aquele soninho pós-almoço, ouve um som desse, aí acorda, desperta. Richão, é o seguinte...
0: Você vai falar o que do Oasis? Você não tem nada pra falar dele.
1: Não, né? Eu não, mas o Liam Gallagher, se liga só, Richão, ele descartou a possibilidade de um novo disco de estúdio do Oasis. Ele tava batendo um papo com um fã ali nas redes sociais, falou que não vai rolar disco novo, mas ele deu a entender que a banda fará novos shows em 2027. Pra esse ano, por enquanto, a certeza é que o Oasis vai lançar um documentário chamado Don't Look Back Anger, que estreia nos cinemas mundiais no dia 11 de setembro e mostra os bastidores da turnê de reunião do Oasis em 2025. Eu vou pagar a pipoca e eu vou te levar pra assistir, tá, Richão, no cinema. Você quer ir?
0: Não, não quero não. Obrigado, viu?

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0: Muito bem, rolando por aqui, Stereophonics com Dakota. Show de bola, hein? Faltando 2 minutinhos para as 4, Samuca.
1: Boa, Ritião. Tem uma galera participando aqui no nosso WhatsApp. Lembrando mais uma vez, você que chegar aqui no 11 998874343, manda nome completo, RG, concorre a um kit da Kiss. O Caio Oliveira tá na área elogiando a nossa programação. Valeu, Caião. O Carlos Alberto Leitão também tá por aqui. André Luiz Rodrigues Pereira. E a Karina Mota, Ritião, ela elogiou o Journey, Higher Place, que tem os vocais do Steve Algeri, né? E a segunda voz, quem faz é o Jim Castronovo, que é um batera maravilhoso, né, Ritião?
0: Fuxiante não tá aí? Você é fã do Fuxiante, né?
1: Eu e o Fuxiante tinha deixado o Red Hot pela 18ª vez nessa época, Ritião. Ó, saiu o café aqui, você quer um?
0: Boa, é nóis!
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0: Esse foi o Keane aqui no Rockcast. Antes curtimos por aqui também The Coach com Heart of Soul. Agora 4h12, hora do seu baú, hein, Richão?
1: Só um pouco, eu vou dar uma chegadinha até 1988. Conhece essa música aqui, ó?
0: Ah.
1: Isso é um tremendo clássico da Pat Smith. People Have That Power, 1988, Dream of Life. O nome do álbum. Só que eu vou mandar com o YouTube.
0: Ô, louco.
1: Pode ser?
0: Agora.
1: E a participação dela, é claro, né? Manda pra nós.
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8: Samuel Canales, estamos de volta, 4h22. Você conhece o John Bon Jovi?
9: Boa, Richão. Há 36 anos ele lançava o primeiro single solo, Blaze of Glory. Esse som é bom demais, né?

0: You Are The One, olha que showzaço de bola. Bom, uma das músicas do Kiss que eu mais gosto, Samuca.
1: Ah, esse som é demais, né? Do Psycho Circus. Tem também a faixa título. É uma pena que eles não trabalharam muito essa balada, né, Richão, na época, né?
0: É verdade.
1: Ó, vamos lá, Richão.
0: Você vai ficar quieto? Você vai ficar quieto, você tá no ar.
1: Não, eu preciso falar uma coisa importante. Agora são 4h32.
0: É isso, pelo amor de Deus, eu tenho vergonha de você.
1: Ó, Richão, vamos lá. A gente vem comentando aqui do trabalho novo do Nickelback, né? Eles anunciaram o 11º álbum de estúdio, que é Everything Under the Sun, que sai no dia 30 de outubro. Aí eu tava vendo uma entrevista com o vocalista Chad Kroeger, ele falou que esse projeto vai unir dois lados mais marcantes da banda, misturando riffs pesados com baladas. Eles já divulgaram o primeiro single, que é Rattle the Cage, que inclusive tem um clipe, você pode conferir lá no canal do YouTube do Nickelback, e tem a participação do guitarrista John Five do Mötley Crüe. Como a gente já falou, tá pesado esse som, hein? Dá um gás no volume aí.
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8: Bora lá, reta final do Rockcast, últimos minutos pra você mandar teu nome completo e RG pra concorrer a um kit da Kiss FM. Chega mais, 11 99887 4343. Manda mais um baú aí pra gente, Richão.
9: Samuel Canari, melhor fase do Deep Purple. Eu, na minha opinião, eu gosto muito, uma das melhores fases do Deep Purple. É, claro, Ian Gillan é que nem o Robert Plant no Led Zeppelin. Entendeu? É que nem. Uhum. Eu gosto muito do Ron James Dio. Mas há quem diga que Black Sabbath é com Ozzy. E até certo ponto eu concordo, uhum. Embora eu goste bem mais do Ron James Dio. Agora. Uma fase do Deep Purple que eu gosto muito é a fase com o David Coverdale.
8: Boa.
9: Mistreated. Só que eu vou mandar com Whitesnake, pode ser?
8: Oh, aí sim, Richão.
9: Boa, manda aí.
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0: Esse foi o Barão Vermelho com Fúria e Folia, fechando muito bem o Rockcast dessa terça-feira. E quem vai levar um kit da Kiss FM caprichado é o ouvinte Elisa Moreira, RG final 8765. Elisa, fica ligada aí que a nossa produção vai falar com você pelo WhatsApp, beleza? Amanhã tem muito mais Rockcast comigo e com o Richão. E já já você vai comandar a programação da Kiss FM na sequência do ouvinte. É rapidão, hein?
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0: Bora lá, 5 e 2. Eu sou Samuel Canali e sigo por aqui até às 6, tocando rock and roll que você quer ouvir. E aí, quer ouvir qual som? Vem pra cá no nosso WhatsApp, pode pedir até 3. No 11 99887-4343. Hoje tá valendo uma camiseta da rádio pra quem mandar nome completo RG, tá? Se mandar áudio, aí fica muito mais legal. Fala o seu nome e o rock and roll que você quer ouvir. Já garantiram o lugar aqui, ó. Sueli Tavares mandou as 3 dela e a primeira é Yes. Sobe o som aí.

0: Esse foi o Lenny Kravitz Again aqui na Kiss FM. Curtimos por aqui também Bon Jovi com Born to Be My Baby e o som do Yes. Foram as três músicas que a Sueli Tavares mandou aqui pra gente na sequência do ouvinte. Dá tempo de você vir aqui no nosso WhatsApp, pedir até três sons e concorrer a uma camiseta da rádio se você mandar nome completo e RG. Pode mandar áudio também, fica à vontade. Você que manda nesse programa, hein? Vem pra cá.
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0: O Silas Ferraz do Ipiranga está a caminho do trabalho e pediu Alanis.

0: sequência de três do ouvinte.
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9: Boa tarde, Kiss FM e ouvintes, tudo bem? Meu nome é Adalto, falo aqui de Mauá. As músicas que eu gostaria de ouvir seria Metallica, Whiskey on the Jar, The Calling, Anger e Iron Maiden, The Trooper.

0: 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Foi Almeida com The Trooper. Curtimos por aqui também The Calling e Metallica. Foi a sequência do Adalto de Mauá. E aí, tá curtindo? Quer pedir o seu rock and roll? Vem pra cá no nosso WhatsApp. Pode pedir até 3 que você concorre a uma camiseta da Kiss FM. Se mandar também nome completo RG, né? Vamos lá, muita gente pedindo rock and roll por aqui. Ana Júlia Massola tá na área. A Erika Alves do Rio de Janeiro também. O Cristiano Monteiro passou por aqui. A Brenda Tonitato de Barueri. E tem mais uma mensagem que eu acho que eu vou tocar o seu som, hein? Vamos lá.
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0: Ó, o Lúcio Souza chegou assustado aqui. Samuca, dá tempo ainda de tocar o meu som? Dá sim, Lúcio. Pediu essa do Aerosmith.

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11: 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É, você tem mais uns 15 minutinhos pra colar aqui no nosso WhatsApp, no 11 99887, e pedir o seu som. Eu não completei, né? 11 99887-4343. Sabe o que é isso? É falta de café. Vou lá tomar mais um e vou rolar o som que a Vanessa Freitas pediu aqui pra mim. Sobe o som aí, Vanessa.

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1: Samuca, boa tarde, tudo bem? Sibeli Bim, será que dá pra mandar um Def Leppard Animal? Até mais! Boa tarde, nação!

0: 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A gente curtiu por aqui Def Leppard com Animal. Essa eu mandei pra Cibele Bin e antes foi o Matchbox 20 pro Rafael Peixoto da Moca. Assim a gente fecha em grande estilo a sequência do ouvinte. Obrigado a todo mundo que mandou o WhatsApp aqui pedindo rock and roll. E quem leva a camiseta da rádio dessa vez é Alessandra Sampaio, RG final 8649. Ale, fica ligado aí que a nossa produção entra em contato, beleza? Amanhã às 5 tem mais sequência do ouvinte. E já já vem aí o Titio e a Rô quebrando tudo na Alternativa Kiss. Vem pra cá, Titio. Vem assumir a nave mãe. Ele fica fazendo mímica aqui, me zoando só pra dar risada. A Rô também. Já já eles estão na área. Galera, até amanhã. Eu sou o Samuel Canali. Pra você, aquele abraço. Fui!
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2: Para você ligadinho aqui daqui, já tem informações do trânsito para você que circula aqui na cidade de São Paulo, anoitecendo já em algumas regiões. Cuidado com o trânsito também, principalmente para Pinheiros, viu? Você que segue no sentido do Cebolão, da Castelo, da Ponte Estaiada até a Ponte do Jaguaré, tudo bem ruim. Caminho alternativo pela Funchal, Faria Lima, mesmo com ponto no entidão, funciona melhor. Tem o corredor da Fonseca Rodrigues, da São Vidigal, com ótimas condições para você seguir. 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
2: Agora 6 horas em ponto. Hora de começar mais uma edição do Alternativa, o programa mais rock and roll do rádio brasileiro. Seja muito bem-vindo, muito bem-vinda. Um excelente início de noite para você que está com a gente aqui na Kiss, na melhor do Brasil. O Alternativa está começando. Eu sou o Marco Antônio Titio e aqui ao meu lado, lépida e faceira, está ela.
5: Rosângela Alves, boa noite, nação. Boa noite, Titio, tudo bem?
2: Tudo, e você?
5: Também.
2: Bora começar mais uma maratona, mais uma edição?
5: Sim!
2: Hoje, terça-feira, 21 de julho de 2026. E nós estamos aqui a postos. Você do outro lado pode mandar o seu recado, o seu alô no nosso WhatsApp à sua disposição. 11 99 887 4343. Temos prendas da rua.
5: Temos sim, aquele super kit exclusivo da Kiss, tem muitos produtos da Kiss, inclusive uma camiseta. Então não esqueça de mandar o tamanho da camiseta que usa.
2: Bora, todo mundo que manda mensagem já a partir de agora concorre automaticamente. Então vamos começar e vamos começar com o nosso giro de manchetes, com os assuntos que estão em destaque nos portais de notícia no Brasil e no mundo. Emendas parlamentares para o SUS bancam mais material de escritório do que equipamentos de saúde. Outro destaque também desta terça-feira, temos aqui: Nico Williams nos deu a imagem mais bonita da Copa do Mundo. É um artigo de Joana Moura na Folha de São Paulo. Campeão mundial, entregou a medalha para a mãe. E os pais desse jogador, do Nico,
5: atravessaram,
2: cruzaram o Saara a pé, atrás de um futuro melhor na Europa. Você fez numa van com ar-condicionado, né? Olhando as estrelas do deserto.
5: Na primeira vez, eu fui de quadriciclo.
2: Quadriciclo?
5: E depois de van.
2: Mas agora, falando sério, os pais dele enfrentaram, né? Uma luta e tanto, cruzaram o deserto a pé atrás de um futuro melhor na Europa, e o rapaz conseguiu o seu lugar ao sol e agora entregou a medalha pra mãe.
5: E foi muito bonita a imagem. Foi ele que deu entrevista pro Casemiro da Cazé TV, e o Cazé TV, o Cazé perguntou pra ele se ele sabia falar alguma coisa em português. Imagina o que ele falou.
2: O quê?
5: Palavrões.
2: Muito bem. E depois de 6 dias de protestos, Zelensky decide demitir chefe das Forças Armadas da Ucrânia. A Rússia ataca navios e portos no Mar Negro e restringe a parada de barcos para evitar drones. E ainda, falta de cinemas com tecnologia IMAX faz A Odisseia se tornar um fenômeno de memes nas redes. O viral, vendo do jeito que Nolan queria, domina a web. Filme é o primeiro rodado em película de 70mm, mas diz que perde muito do visual em salas de projeção tradicional. Você assistiu no cinema?
5: Assisti, mas eu assisti com...
2: Que nota você dá?
5: Aonde eu assisti? 9.
2: E era uma sala...
5: Era uma ótima sala.
2: IMAX.
5: Era uma ótima sala.
2: E aí... Você dá 9 pro filme?
5: Pro filme 10. Filme espetacular. 9 é muito tempo. É. 2 horas e 50 minutos.
2: Mas a gente se cansa, a gente percebe o tempo passar ou não? Ou
5: não,
2: quando piscou foi?
5: Não.
2: Você às vezes se envolve tanto que nem vê.
5: Lembra de uma peça teatral que nós fomos assistir? Essa peça ela tinha até um intervalo, acho que de 15 minutos. Não me recordo agora.
2: Era longa, bom, né?
5: Era longa. Você... E no intervalo todo mundo foi embora.
2: Acho que era um musical, viu?
5: É. E todo mundo levantou e foi embora porque não tava dando.
2: Eu acho que eu lembro, velho. Será que eu posso falar? Já saiu de cartaz. Faz tanto tempo que
5: era
2: eu vou falar.
5: Chata, a primeira parte chata.
2: Eu acho que é Miss Saigon.
5: É chata.
2: Miss Saigon era um musical, acho que de 4 ou 5 horas tinha um intervalo.
5: 4 e meia.
2: Realmente era uma super produção, até um helicóptero cenográfico descia no palco lá do Teatro Abril, aqui lá embaixo da Brigadeira, mas cansativo, né?
5: Muito, tanto que no intervalo 90% levantou e foi embora. Inclusive eu.
2: Muito bem, mas a Odisseia está
5: vale
2: em cartaz.
5: Vale a pena, olha, pra quem não assistiu, assista porque
2: é o tipo de filme. Eu vou ver se eu vou no fim de semana, é o tipo de filme que você assistir numa tela gigante do cinema faz toda a diferença. E tem gente que já, vamos esperar chegar no streaming,
5: não,
2: mas
5: não,
2: na televisão,
5: não.
2: Por mais que você tenha uma de 60, de 70 polegadas,
5: assista
2: não
5: no
2: é
5: cinema.
2: O mesmo impacto, né?
5: Não é. Assistam no cinema que é o filme.
2: E no teatro, temos destaque?
5: No Teatro Maria Della Costa, Titio, na Rua Paim 72, na Bela Vista, segue em cartaz o Visão Voador. E no mundo do rock?
2: No mundo do rock, o Motley Crue comemora 45 anos com coleção exclusiva de singles em vinil.
5: Liam Gallagher descarta novo álbum do Oasis e sugere shows em 2027. Vamos ser felizes.
2: Mick Box opina sobre o fim de turnês do Uriah Heep. É apenas uma desaceleração.
5: Capital Moto Week começa nesta quinta-feira, dia 23. E o Line Up conta com Nazaré e Goy Cherry, Masters of Boys.
2: Muito bem. E o Billy Sheehan confirma retorno do Talas aos palcos em 2027. Tudo isso e muito mais a partir de agora no Alternativa.

I Wanna Rock com Twisted Sister. Fechando aqui a primeira sequência de hoje do Alternativa, ouvimos Franz Ferdinand, Take Me Out. The One I Love foi a vez do R.E.M.

0: instalada no Parque de Exposições da Granja do Torto, em Brasília, recebe 105 shows. Também gastronomia, atrações radicais, espaços para crianças, exposições, motoclubes de todo o país, num complexo de 400 mil metros quadrados. O primeiro fim de semana concentra quase metade da programação musical. Serão 49 shows entre quinta-feira agora e domingo, com atrações nacionais e internacionais que percorrem diferentes gerações do rock, conceito aí que norteia a edição deste ano. E para a edição deste ano, então, o festival propõe um passeio pela história do rock. A programação foi construída como uma narrativa que percorre diferentes décadas do gênero. O início da viagem acontece no dia 23 de julho, quinta, portanto, com um dos nomes mais importantes do hard rock mundial, os escoceses do Nazareth. Responsáveis por clássicos como Love Hurts, Hair of the Dog e tantos outros, sobem ao palco principal para abrir a edição deste ano. E com mais de 5 décadas de carreira, a banda representa o ponto de partida da viagem musical proposta pelo festival. Antes deles, o projeto Rock Story e os canadenses do The Jailbirds esquentam o palco. Na sexta-feira, tem metal. É o protagonismo pro metal. O projeto Masters of Voices, reunindo músicos que fizeram história em bandas como Angra, o Journey, Mr. Big e o Judas. Além deles, os norte-americanos do Velvet Chains, mostrando por que vem sendo apontados aí como um dos nomes da nova geração do rock internacional. E abrindo a noite, Ginger and the Peppers, trazendo todo o seu peso e irreverência na arena principal. Sabadão tem o Di Ferrero, com sucessos da carreira e também clássicos da época do NX Zero. E na mesma noite, Lucas faz show que mistura metal moderno, performance. Tem também no domingo, Eagle Eye Cherry, dono do sucesso Save Tonight. À noite também terá a apresentação de Giana, que é uma cantora, compositora e também multi-instrumentista que ganhou projeção nas redes sociais e hoje representa uma das vozes da nova cena do rock nacional e da jovem Bianca Guterres. Quer falar, Rô? Vamos pro intervalo? Já já a gente volta com muito mais.
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0: Luana Scardovelli pelas ruas da cidade observando o trânsito. Boa noite, Luana. O que é que você nos conta?
2: Oi, Titi. Oi, Rô. Uma ótima noite para vocês, para todos os nossos ouvintes. Vamos nessa. Tem informações do trânsito. Olha o acesso ao Alberto Badra com ocorrência, viu? No sentido Fernão Dias. Parando Aricanduva antes mesmo do caminho ali da João Geraldo. Caminho alternativo, trajeto alternativo da Conselheiro Carrão, 19 de janeiro, funcionando bem melhor. 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

0: É o som de Jimi Hendrix, Crosstown Traffic, fechando esta sequência. Antes, nós ouvimos juntos Barão Vermelho, Pedra, Flor e Espinho, Save Me, e também Kings of Leon com You Somebody. 6:37 é o Alternativa rolando para você até às 8 horas da noite, com informação, com interatividade, prestação de serviço e muito rock, tá bom? São 6:38. Vamos a mais um destaque do Alternativa, que é Motley Crue. Motley Crue comemora 45 anos com coleção exclusiva de singles em vinil. A banda deu início no último fim de semana à turnê The Return of the Carnival of Science, que celebra os 20 anos da histórica tour Carnival of Science e os 45 anos de carreira da banda. Para marcar a ocasião, o quarteto também anunciou uma novidade especial para os colecionadores, que se chama Crew 45 The Singles Collection. A coleção será composta por uma série ultra limitada de compactos de 10 polegadas, todos numerados à mão, com artes exclusivas e acabamento em hot foil. Hot foil, que é um acabamento gráfico de alto padrão. Serão apenas 1000 cópias de cada lançamento vendidas exclusivamente pela loja oficial Cruzion. E o primeiro título da série Looks That Kill já está disponível. A notícia completa você encontra lá no nosso site, no kissfm.com.br. Intervalinho rápido e voltamos já já.
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2: Bora, com informações da Pinheiros. Tem trânsito ruim no sentido de Interlagos, da ponte Engenheiro Ari Torres até Guido Calói. Além do excesso de veículos, na Guido Calói teve ocorrência chegando a Luiz Gusquem, gerando toda essa lentidão. Invista em caminhos alternativos, como o Corredor, Santo Amaro, tem a Vereador José Diniz também, que apesar de ter trânsito congestionado em diversos pontos, na comparação com a Pinheiros funciona bem melhor. 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
0: Daqui a pouquinho a gente volta com muito mais, são 6:40. Continue por aqui. Na volta tem Journey, classicão, tem Blind Melon, Faith No More.
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0: Stop Believing com Journey aqui na Kiss, às 6h55. Antes nós ouvimos Blind Melon com No Rain e Falling to Peace com Faith No More. São 6h55. Vamos aos abraços, a galera que manda os seus recados, interage conosco no nosso WhatsApp, 11 99887-4343. Tá valendo o kit exclusivo da Kiss. Todo mundo que manda mensagem concorre. Deixa eu ver, hoje não é um dia qualquer, estou fazendo 19 anos de casado com minha esposa Vanessa. E o resultado é o nosso Gabriel. Parabéns para vocês. Você, deixa eu ver se você colocou o seu nome. Titio e Rô, obrigado pelo Journey, trilha sonora da minha vida. 19 anos de casado, 23 de vida junto. Ah, Carlão, um abraço, Carlão. A você, ao Gabriel e a Vanessa estão concorrendo aí a Super Kit. Tony de Guarulhos, boa noite. Já tô no boteco do Gordinho tomando uma gelada e, e curtindo a alternativa. Cheguei do trampo, bora ganhar esse kit. Valeu. Tomou gelada aí, não é? Boteco do Gordinho. Eu vou lá. Gordinho, um gordinho vai chegar aí no boteco do Gordinho e vamos ser dois gordinhos tomando o vem. Um abraço. Um abraço pra você. Quem mais? Carmela, obrigado, Carmela Varandas, muito bem. Você também, Adri, que deve estar aí em alguma cidade da região de Campinas, DDD 19, tem o Ari Oliveira, muito obrigado. Na escuta, quem é que está na escuta? É o Gilvan, de Carapicuíba. Tem também o Fabiano Libânio, de Avaré. A rádio já mora no meu som. Agora só falta a camiseta morar no meu guarda-roupa. É GG, tô na torcida, valeu. Fabiano Libânio, que tá em Avaré, uma bela cidade. Também o Ailton Dias, muito obrigado. Quem mais que tá aí? Leandro Crote Silva. Agradeço a sua mensagem, David Caramel. Muito bem também. Um abraço pro Pernambuco da Pompeia em Row. Quero esse kit. Salve toda a nação. Júnior Pernambuco da Pompeia em Row. Eu acho que ele tá no bairro da Pompeia, é isso? Meu vizinho, bairro mais rock and roll de São, da capital paulista. Na escuta também, Lígia, muito obrigado. Sérgio Natalino Rosa de Guarulhos também. E quem mais? Ulisses Souza, Cristiano, está em Penápolis, no interior, e pede um abraço pro amigo Sidão, o melhor funileiro do Liviero. Tá bom, um abraço para ele também, muito obrigado. A gente continua com a alternativa até às 8 horas da noite. Quero, algumas pessoas me perguntam, estão mandam mensagens lá no fechado do Instagram. Eu não dou conta de responder todo mundo, mas vai rolar agora, daqui duas semanas, né? Sem ser esse sábado ou outro, dia 1º de agosto, dois sábados, vai começar a minha turma única desse ano de Oratória e Inteligência Emocional, curso para você falar bem, que é voltado para qualquer pessoa, pode ser estudante, pode ser médico, vendedor de hot dog, feirante, enfermeira, não importa, todo mundo precisa falar bem, precisa saber se expressar, porque hoje essa é a habilidade mais desejada nas grandes empresas. O LinkedIn fez uma pesquisa e mais de 70% das empresas responderam que hoje a habilidade mais desejada, o que eles mais procuram e valorizam num profissional, é a habilidade de se comunicar. Porque às vezes você pode ser ótimo, pode ter MBA, pode falar dois idiomas, pode ter estudado em outro país, pode ter pós-doutorado. Se você na hora H não consegue conversar com as pessoas, se você sente medo, se você sente insegurança, não consegue ter as ideias para passar isso e convencer as pessoas, prender a atenção do seu público, você não vai ter sucesso nem na vida pessoal, nem na profissional. Então esse curso já é sucesso há 24 anos, mudando as vidas de muitas pessoas, muitos alunos que relatam para mim, olha, como eu superei através de técnicas esse medo. São técnicas, são práticas para você aprender a contar uma história, estabelecer um discurso, para falar em qualquer situação. Técnicas para você melhorar a sua voz, a sua postura. A gente filma, é muito legal. Mais informações no, para você se inscrever, porque são vagas limitadas, são só 12 alunos, é lá no 11 99368-3355. 11 99368-3355. E a gente volta já, porque são 6h59 e daqui a pouco tem mais uma hora recheadíssima de grandes sons. O último beijo para a Mara de Guarulhos, que manda beijos para a Rô. e para o Titio.
1: Beijos, Má.
0: E a gente volta já já.
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3: Bora nessa. Tem informações agora do caminho do nosso ouvinte pelo corredor norte-sul sentido Zona Norte. Trânsito parado do Parque Ibirapuera até a ligação leste-oeste. Tem um respiro bem curtinho aí, mas volta a ficar lento do Vale do Anhangabaú até a Ponte das Bandeiras. Muita gente circulando. Mas quem faz o caminho alternativo pela Vergueiro, região da Liberdade, até mesmo a Avenida do Estado e Cruzeiro do Sul, encontra melhores condições. 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
0: 7:01, já já a gente volta com muito mais uma hora com sons, com notícias. Continue por aqui, porque aqui você sabe, é informação e rock de verdade.
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0: na Kiss, o som da Legião Urbana Química. Antes nós ouvimos Pretenders com Back on the Chain Gang e Wish You Were Here com Incubus, além de Mr. Big, que abriu esta sequência. São 7:16. A gente segue com a alternativa até as 8:00 PM. Eu quero saber, temos destaque de teatro, Rorocita?
1: Temos sim, titio. Segue em cartaz no Teatro Maria Della Costa, na Rua Paim 72, na Bela Vista. A estreia é dia 25, no próximo sábado, e vai estar 19 de setembro, sempre aos sábados às 20h30, o Visão Voador. Uma das comédias teatrais mais engraçadas retorna aos palcos brasileiros após conquistar crítica e público internacional. A nova montagem apresenta uma adaptação renovada, moderna e ainda mais divertida. Em uma elegante maison, encontros inesperados e situações improváveis dão origem a uma sucessão de cenas hilárias. Gilberto tenta conquistar Silvia, presenteando-a com um casaco de Visão, enquanto César, seu marido desconfiado, compra o mesmo presente para sua secretária, a Brigitte. Armando, Estilita, Rosita, secretária, e Beatriz, esposa de Gilberto, ampliam os mal-entendidos e a confusão. Confira o Visão... Visão Voador no Teatro Maria Della Costa. Temos notícias do mundo do rock?
0: Temos sobre o Liam Gallagher. Liam descarta novo álbum do Oasis e sugere shows em 2027. Vamos ser felizes, ele disse. Para a tristeza dos fãs que alimentavam esperança aí de material inédito, Liam colocou um balde de água fria na possibilidade de um novo álbum. E, no entanto, nem tudo são más notícias, né? Porque o músico deu fortes indícios de que os fãs podem esperar por novos shows no ano que vem. A declaração veio à tona através das redes sociais do Liam, né? Sempre conhecido pela sua franqueza e interações diretas com o público, ao ser questionado por um seguidor sobre a chance do Oasis entrar em estúdio para gravar músicas novas após a aguardada turnê de reunião, né? A resposta foi categórica e direta: não há planos para um novo disco, mas quem sabe uma nova turnê de reunião, uma expectativa global, né, para esse grande acontecimento, se acontecer. Voltamos em instantes.
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3: 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Bora de saideira, titio, bora com informações da Tietê, que já tem ótimas condições, maravilhosas condições, na verdade, no sentido Castelo Branco, pelas três pistas. A lentidão ainda persiste no caminho do sentido Ayrton Senna, a partir da Ponte do Limão até a Cruzeiro do Sul, na Expressa e na pista central, mas tem aí a pista lateral com trânsito bem mais tranquilo e com melhores condições para você seguir na noite de hoje. 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

0: som do YouTube Desire, fechando mais uma sequência do Alternativa. Antes, nós curtimos juntos System of a Down, Lonely Day, New Radicals passou por aqui, Simple Minds, Don't You, Forget About Me, 7h37, um intervalinho papo 1, e voltamos já já com a última parte, a última sequência desta noite.
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0: Are You Gonna Be My Girl, som do Jet. E você acabou de ouvir, e antes, Queen, Another One Bites the Dust. São 7 horas 48 minutos. Estamos nos encaminhando para o finalzinho do programa. Ainda temos a saideira, Rô.
1: Ah, e estaremos de volta amanhã, a partir das 6 da tarde, com mais um Alternativa Kiss. E eu quero saber quem é o ouvinte, ou a ouvinte, que está faturando aquele kit exclusivo da Kiss.
0: Hoje, o nosso kit exclusivo. Olha, muitas mensagens. Agradeço a todos vocês que participaram, que mandaram seus recados no 11 99887-4343. Mas hoje, quem faturou foi essa pessoa, final de telefone 5191. 5191, aqui de São Paulo, é você, Luciene Cardoso. Obrigado, Luciene, um beijo e obrigado a todos que mandaram mensagens. Espero que vocês tenham curtido o programa. Hoje tem Don't Stop.
1: Uma hora direto, sem intervalos comerciais. Mas enquanto isso, vamos de saideira?
0: Saideira, e depois ela volta com o Don't Stop. E amanhã, 6 da tarde, esperamos você para fechar a versão original, um clássico das pistas que a Rô dançou muito no Tamatete, aqui em São Paulo, e também no Gallery.
1: Também.
0: A versão original é de 1989, ela já era uma senhora, eu, criança, nem podia sonhar com balada.
1: A minha mãe, ela me deixou uma porta, pediu autorização para que eu pudesse entrar.
0: Esse som ela dançou no Tamatete e no Gallery. James, Sit Down, amanhã tem mais.

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2: Kiss, 8 horas, 1 minuto, boa noite. Olá, uma excelente noite de terça-feira para você que segue aqui na Kiss. Eu sou Rosângela Alves e vamos juntos, se você me der uma carona, até às 9 com uma hora direto sem intervalos comerciais com Don't Stop da Kiss. Hoje, no decorrer do Don't Stop, eu vou escolher dois ouvintes. Cada um vai estar faturando uma camiseta e vai escolher também uma camiseta, vai levar uma camiseta para dar de presente. Então, no WhatsApp da Kiss, no 11 998874343, me mande o seu nome completo, o tamanho da camiseta que você usa e o tamanho da camiseta que você quer dar de presente. Vamos de Uriah Heep.

18:19, uma ótima noite. Fechamos a primeira sequência do Don't Stop da Kiss. Uma hora direto, sem intervalos comerciais, com America, Rammstein. Ainda ouvimos Judas Priest e Anthrax e a versão de Enter Sandman, Easy Living com Raya Hill. Ainda dá tempo de você me mandar mensagens no WhatsApp da Kiss no 11 99887-4343. Eu vou escolher dois ouvintes hoje no decorrer do Don't Stop. Cada ouvinte vai estar faturando uma camiseta para você, no caso. Aí você me manda mensagens com o tamanho da camiseta que você usa e o tamanho da camiseta outra que você quer dar de presente. Quem sabe aí no final do Don't Stop é você que vai faturar. 8:21, Kiss FM, 25 anos, sem deixar o rock sair de você.

Fechamos esta sequência do Don't Stop the Kiss com Highway Star de Purple. Passou por aqui Desert Dance com Let You Know, Dio, Velvet Chains, quem mais passou aqui? Uriah Heep, Judas Priest e Anthrax. Kiss, há 25 anos sem deixar o rock sair de você. 8 horas 40 minutos. 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

0: Kiss, 25 anos sem deixar o rock sair de você. Fechamos uma hora direto, sem intervalos comerciais, com Don't Stop the Kiss, com Cyrus, Ghost. Ainda ouvimos o Sr. Ozzy Osbourne com I Just Want You. Quem tá faturando aquela camiseta exclusiva e ainda vai levar uma camiseta para dar de presente é o Humberto Santini Filho. Ele quer duas GG, final do telefone 7346. E a Verônica Ribeiro da Silva, ela quer uma M, uma GG, final do telefone 5902. Eu, Rosângela Alves, vou ficando por aqui. Estarei de volta amanhã, junto com o monstrinho do Titio no Alternativa Kiss. E depois, já colo pro Don't Stop. Na sequência, para a Rede Kiss de rádio, vem a voz do Brasil. No comando da nave, a partir de agora, Rodrigo Branco. Corre lá no aplicativo da Kiss, que o Brancão vai estar comandando uma hora direto, sem intervalos comerciais. Super beijo, uma ótima noite. Nos encontramos amanhã.
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5: 9 horas em ponto na Kiss. Está no ar mais um Don't Stop Online. Uma hora de rock sem intervalos comerciais. Até às 10 horas. Abrindo hoje com Dire Straits.